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morte do rei Uzias, Isaías e o Senhor assentado em um alto e sublime trono. E os serafins clamavam uns para os outros, que eles diziam: Santo, Santo, Santo é o Senhor dos Exércitos.

0: outro não há.
1: Yeah.

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0: Bom dia, bom dia, bom dia, Buzini, Guaraguara, Nova Sofala, Banda, Ixope, Nhamatanda, Tica, Mafambício, Dondo, bom dia, Beira. Hoje, quinta-feira, 17 de setembro, 2026, são 6h26. É um grande prazer estar na sua companhia. Venha comigo até às 9 horas. Programa Cafeína.
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0: Estamos a fazer a campanha Comprar Bicicleta para o nosso irmão Chico Atoy. Então, já sabes, é só enviar aquilo que você tiver para 87-5891-606. Conseguimos até aqui 3.700 meticais. Queremos 8.000 meticais. Então, aquilo que você tiver, aprenda a estender a mão a quem de facto precisa. Faça a sua parte, é muito importante. Então está aí o número 87-5891-606. Já disse, queremos 8.000 meticais. Para quê? Comprar bicicleta para o nosso irmão Chico Atoy. Aquilo que você enviar vai fazer alguma diferença. 5 meticais, 10, 15, 20, aquilo que você tiver. Estou ligado no Facebook. Envia sua mensagem para Sérgio Velez Trimineconze. Ok? Diga como é que você acordou, sua disposição, e deixe ficar uma mensagem para alguém. Outra via, se não tiver megas, 85 10 57 291, 85 10 57 291, 6 e 28.

0: Bom dia, bom dia. Cruzamos a melhor música do todo o planeta. Está aqui o excelente featuring Bob Rush e David Guetta. Estamos a caminho das 7. Faltam 20 minutos. Vou agora espreitar o Facebook para conferir a mensagem de Mário Figueiredo. Muito bom dia, meu caro amigo. Bom dia, Mano Sérgio, como está de saúde? Estou de boa, estou de boa, graças a Deus. E diz ele, hoje estou ligado a partir do limite onde divide os distritos entre Buzi e Nhamatanda, já na via Adjimar. Um grande abraço, Figueiredo. Já sabes o número para você enviar a sua mensagem, 85 10 57 291. Se tiveres alguns megas, então vai para o Facebook, envia a sua mensagem para Sérgio Velez, termina com C.
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0: Atenção, campanha a comprar bicicleta para Chico Toy. O número para você fazer a sua parte, aquilo que você tiver, está aí, 87-58-91-606. 87-58-91-606. Faça a sua parte.
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0: Não chegue tarde a seu local de trabalho. Agora são 6h42. O céu está um pouco limpo. Hoje chuva 0%, umidade 92%, vento 13 km por hora. Máxima para hoje 30 graus, a semelhança de ontem, mínima 22, com sol amanhã, também máxima 30, mínima 24, sábado máxima 29, mínima 23, domingo máxima 29 graus, mínima 23 graus Celsius. Atenção, é uma previsão. Vamos agora deitar um olhar nas notas que fazem destaque na primeira e na última página do Jornal Diário de Moçambique. Primeira página no ensino, o governo prepara normas do uso da IA. Outro título que faz destaque nesta primeira página, encapsulado, o projeto de gás vai produzir biodiesel. Função pública, manual prático, instrumento para profissionalizar setor, considera presidente Daniel Chapo. Moçambola 2026, Black Bulls vence na Beira e dilata vantagem no comando. É mais um título que faz destaque nesta primeira página. Na última, assistência alimentar urgente, prevista redução do número de moçambicanos necessitados. Ora, a organização FAO-SNET prevê uma redução do número de moçambicanos a necessitar de assistência alimentar urgente no próximo ano, beneficiando de melhores reservas, reforço da oferta nos mercados e redução das deslocações associadas aos ataques terroristas em Cabo Delgado. Numa análise divulgada ontem por aquela rede internacional de alerta precoce para crises alimentares financiada pelos Estados Unidos, e é projetado que entre 1,5 e 1,99 milhões de pessoas necessitem de assistência alimentar urgente em março de 2027 no país, um nível considerado inferior ao observado no mesmo período do ano anterior e abaixo da média dos últimos 5 anos, embora persistam riscos tardios ligados ao fenómeno El Niño. A organização coloca Moçambique entre os poucos países monitorizados onde as necessidades alimentares deverão diminuir face a março de 2026, juntamente com Quênia, Zâmbia e Burundi. Outro título, o governo prepara normas do uso da IA no ensino. Ora, o governo vai regulamentar o uso da inteligência artificial no ensino, anunciou ontem em Maputo, ministra da Educação e Cultura, Samaria Tovela, adiantado que está a ser desenvolvida com as instituições de ensino, a proposta para levar ao Conselho de Ministros. Portanto, acrescentou que a proposta está a ser preparada e em articulação com instituições de ensino, devendo abranger os diferentes níveis, do primeiro ao superior, num contexto de crescente utilização de ferramentas capazes de produzir respostas e materiais a partir de comandos dos utilizadores. São estas notas que fazem destaque na primeira e na última página do Jornal Diário de Moçambique.

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3: Vamos fazer uma viagem à minha terra natal, querida. Estou com imensas saudades. Vou lá em dezembro, quando estiver de férias. Michel do Rosário, dia especial. Bom dia.

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Graças a Deus, estamos vivos. Temos que agradecer. É, vivíssimos.

0: Estamos na terceira das 4 horas do programa Cafeína, nesta manhã de quinta-feira, 7 e 8. Uma excelente manhã de quinta-feira, Noca Germano, a partir de Maquenino, Tina Cardoso, está a acompanhar o programa a partir do bairro da Ponta Geia. Daqui a pouco vamos fazer uma visita a Túneis e Caves para recuperar Fortinho e Tabanca Jazz.
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Éramos felizes, mas não sabíamos. Vejo um grande sucesso. Projeto Groove City. Um grande abraço ao Osvaldo Gonçalves. Escreveu-se mais um dia de vida. Bom dia, Mano Sérgio. Bom dia, Mano Sérgio. Bom dia a todos os ouvintes da Rádio Cidade, especialmente ao programa Cafeína. Gosto muito deste programa, por isso estou sempre ligado diretamente das vias. Agradecer ensinamentos que o senhor vem transmitindo. Ok, muito obrigado. Daqui a pouco tenho boas lições a não perder aqui no programa Cafeína.

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1: Ok. Primeiro aquele drop.
2: É o Diablo Beats.
1: Depois aquele.

0: É o Jim B. Tequila. Estamos a caminho das 8, faltam 11 minutos. 11 minutos para as 8.
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0: Está tudo bem aí? Tudo bem? É, sabe, sinceramente. Eu ontem estive a conversar com alguém já há alguns dias. A pessoa que não está entre nós conversou comigo. Uma pessoa muito social. Muito social, mas eu percebi de verdade que a nossa vida é um sopro. Mas é quando olho para as outras pessoas que levantam os ombros, enchem o peito cheio de ego, muito egocentrismo, muita soberba. Para quê? Para quê? Não vale nada. Não vale nada, nada, nada. Quando você não sabe pedir perdão, né? Quando você fere a outra pessoa e não sabe pedir perdão, quando você julga a outra pessoa, sabe, esta coisa de julgar alguém, você não sabe o que ele está a carregar. Você não sabe o que é que ele está a carregar dentro dele. Eu já disse, a grande batalha, uma batalha renhida que um ser humano trava, é interior. Você olha para alguém que está a sorrir, mas lá dentro é uma grande luta. Por que julgar? Por que rotular? Por que apedrejar? Temos que ajudar. Quando acontece alguma situação, de repente alguém publica, daí as pessoas começam a lançar gargalhadas, a debuchar. Que seria? Para que não ajudar? Por que não ajudar? Se alguém está viciada em álcool, drogas, nós temos que criar condição de ajudar. Não podemos julgar. Não podemos julgar. Não quero dizer que a pessoa não tem caráter, não. É um problema, é uma doença. E alguns vão à igreja. Vão à igreja. Mas está a ir à igreja a fazer o quê? Está a ir à igreja a fazer o quê? Cheio de igrejas. Só vão lá aquecer bancos. E não existe melhor igreja. Onde se prega a palavra de Deus, esse sítio é bem-vindo. Onde se prega a palavra de Deus para salvar almas, esse sítio é bem-vindo. Então, todos estamos de passagem. Se você você observa um irmão que está desviado, procura resgatá-lo com muito amor, com muito carinho. Porque o julgamento é que traz problemas. Eu ontem estive a investigar e percebi que, afinal de contas, depressão não é, é literalmente é, tristeza, não. É falta de desejo próprio. Depressão. Muita gente está com esse problema. Falta de desejo próprio. Ser escravo pelo desejo da outra pessoa. Não está a perceber, né? Não está a perceber. É... Quando você não gosta daquilo que você faz, quando você não gosta daquilo que você faz, as coisas que você faz, quer dizer, você sozinho não admira, não gosta. Você aprecia mais a coisa do outro. A partir daí, você vai ter problemas sérios. Você deve gostar aquilo que lhe faz bem. Neste mundo nós somos muitos. E cada um com sua impressão digital. Indivíduo. Única pessoa. Você vai morrer com suas habilidades, seu talento. Ninguém vai tirar isso de si. Você é uma estrutura complexa que Deus criou. Ser humano. É uma criatura de Deus. Por isso que não se pode brincar com um ser humano. Pode brincar com outras coisas, menos ser humano. Porque se você brinca com um ser humano, tarde ou cedo, vais pagar por aquilo que você fez. Tarde ou cedo. Percebeu, né? Depressão, falta de desejo próprio, escravo pelo desejo da outra pessoa. Você vestiu uma camisa, em vez de você ficar satisfeito com essa camisa que você vestiu, está a apreciar a camisa do outro. Você deve ser primeiro fã de si mesmo. Fã de si mesma. Se você construiu uma casa pequena, esta que você escolheu, por que está a apreciar a casa do outro? Quer dizer, é preciso apreciar aquilo que você gosta. Se você anda a pé, você gosta de andar a pé. Deixa lá baixar assim. Tá? Está um pouco quente aqui, mesmo com 24 graus, deixa ela baixar. Eu, quando falo, sinto muito calor. É. Porque sai dentro de mim. Eu aqui não escrevo nada, não tem nada escrito. Infelizmente, você não tem a possibilidade de ver. É rádio, não é televisão. Mas eu preparo os meus assuntos, né? Eu gosto muito de ler, muito mesmo. Nós temos que aprender a ser, temos que ser humildes e deixar sempre marcas indeleves. Tarde ou cedo você vai sair deste mundo, vai deixar tudo isso. Então o que é que você está a fazer? Então já disse, se alguém que tem problema, procura ajudar. Você que sabe, procura ajudar. Você que conhece a palavra de Deus, vai salvar aquela pessoa que não conhece. Porque ela espera de si. Se você era bandido, hoje, já não é. Deus tirou-te, quer dizer, você foi tirado de um caminho errado. Você já é uma fonte de inspiração. É claro que ele vai seguir a Deus. Porque ele sabe que Deus é possível transformar um ser humano. Agora, se você faz coisas erradas, é claro que ele, você não vai conseguir incentivá-lo. Vai ser um pouco difícil. Até nas igrejas falam mal. Falar mal de pastor. Falar mal de um irmão na igreja. Mas que isso? O que é isso? Não se pode falar mal de um pastor. Pastor é homem de Deus. Ele é usado. Deixa de ficar preocupado com a vida do pastor. Não. É aquilo que ela está a transmitir. Aprenda. 8 horas. 8 horas.
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0: Hoje temos a história da Mana Susana. Mana Susana precisa da sua ajuda. Ela está em parampas. Está mal mesmo. Ela surpreendeu o marido, porque ela muitas vezes sai, vai fazer compras em Tica, vai à Tica, às vezes vai à Cerâmica, e o marido controla as horas que ela sai. Só que nesse dia, calhou mal, ela esqueceu alguma coisa e surpreendeu o marido com a vizinha. A manter cópula com a vizinha. Sabe o que é cópula? É aquela brincadeira de papai e mamá. Não é assim? É isso mesmo. Então, ela já saiu de casa. Ela quer saber se ela dá para voltar, porque ela surpreendeu essa vizinha na cama onde ela dorme com o marido. E há homens que sujam a classe feminina. Então, ela precisa da sua ajuda, ok? Daqui a pouco, hein? Daqui a pouco. Ora bem, estamos a fazer a campanha a comprar bicicleta para Chico Atoi. E estamos a caminhar, hein? Estamos a caminhar. Já estamos com 3.780. Está a subir. Então o número está aí, 875891606. 875891606. Ah, mas não seja, este número é para quê? Não, é para você enviar aquilo que você tiver. Se você tem um coração grande, quer ajudar, então envia. Quem sabe, se calhar você será um dos. Vamos sortear, vamos fazer um sorteio, vamos escolher alguns ouvintes que. Enfim, vieram valores e vamos convidar para aqui. E neste dia da entrega, então vai ser uma coisa espetacular. Vai ser muito bom. Então faça isso. 50 casos faz a diferença. 10, 15, 20, 50, enfim. Estamos a caminhar assim mesmo, pouco a pouco. Pouco a pouco. 3.780. Está aí o número. Está aí o número. 875891606. 875891606. Envia lá, envia. Vamos lá. Este ano, sabe, é muito interessante. Aquilo que você faz, parece estar a perder, mas é muito bom. É muito bom. Há pessoas que morreram, não souberam fazer isso, deixaram dinheiro e o tal dinheiro está em confusão. Então, quando você tem alguma coisa, sabe ajudar um irmão, eu sempre digo aqui e aprendi, a filantropia é muito bom, faz bem a um ser humano. Nem todos Deus dá, mas aqueles que têm, devem ajudar aqueles que não têm. 5 meticais, 10 meticais, vai crescendo assim. Faz alguma diferença. Então vamos lá, mexe lá o telefone aí, vamos lá. 8 e 4.
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0: Muito bem, vamos lá aprender. Eu hoje preparei isto aqui. Presta atenção aí. Presta atenção. Irmãs. Oh, irmã. Presta atenção. Isto aqui é para si. É o seguinte. Primeiro ele consegue te destruir emocionalmente. O que acontece numa relação sexual? Quer dizer, um homem entra dentro de uma mulher. Dentro de uma mulher. E carrega cargas emocionais. Por isso que é muito perigoso dormir com muitas mulheres. Problemas que aquela mulher tem vão passar para si. Por isso que muitos homens têm problemas. Faz bolada, não dá certo. Quer dizer, tenta fazer isso, não dá certo. Até mulheres também. Quando um homem envolve-se sexualmente com uma mulher, aí há transmissão de muita coisa. Muita coisa mesmo. Não é brincadeira. É um assunto muito sério este. Então, primeiro ela consegue te destruir emocionalmente, depois ele lança a culpa para si. Dizendo que você precisa mudar para ele também mudar. Não é isso que está acontecendo aí na sua casa? Hã? Ele cometeu algum erro, mas ele jogou a culpa para si. Já viveu situações em que o outro bagunça a sua vida. Quer dizer, ele transforma a si numa pior espécie. E você se torna numa versão totalmente diferente à de antes. E depois, quando percebe o estrago que causou, ele diz que a culpa também é sua. Os discursos vêm sempre acompanhados das seguintes frases. Eu só fiz isso porque você me provocou. Se você mudasse, eu também mudaria. Você sabe como eu sou. Você até me conhece e sabe que eu nunca seria capaz de fazer tal coisa consigo. Só fiz porque você me levou a esse extremo. Não. Você não é responsável pela falta de maturidade. Não. Pela falta de comprometimento. Pela irresponsabilidade. Pela violência. Pela traição. Pela humilhação. Ou pelas escolhas erradas da outra pessoa. Ninguém precisa de destruir para que o outro decida mudar. Quem realmente quer mudar, muda porque reconhece o próprio erro. Nenhum ser humano tem a capacidade de mudar o outro. É mentira. É mentira. Depende dele. Nem Deus. Você tem o livre. Tem o livre, quer dizer, tem o livre arbítrio. Você tem. Você que decide suas escolhas. Então, ninguém precisa de se destruir para que o outro decida mudar. E talvez essa seja uma das coisas mais difíceis de aceitar. Você passou tanto tempo tentando mudar para salvar a relação, que esqueceu que não era você quem precisava carregar essa culpa. Às vezes, o primeiro passo para sair de um relacionamento tóxico é parar de acreditar que se você fizer tudo certo, o outro finalmente vai parar de fazer tudo errado. É mentira. Você não precisa se transformar para merecer respeito e reciprocidade. Respeito não é prêmio. É o mínimo. Está a ouvir? Está a ouvir? Às vezes o primeiro passo para sair de um relacionamento tóxico. O que é relacionamento tóxico? É um relacionamento onde não há paz. É assim, o homem, ele exige respeito. Mas a mulher, ela quer ser amada. Está a ver a diferença? O homem, ele quer respeito. É base. Mas a mulher já não. Ela quer ser amada. Eu, outro dia, aconselhei minha irmã. Eu não sou apologista de divórcios, mas num sítio onde você é diminuída, até você duvidar das suas capacidades,

A vida é muito curta. Estamos de passagem. Há pouco tempo conversei com alguém há poucos dias. Hoje já não está entre nós. Porquê que você vai carregar situações desagradáveis? Para quê? Uma pessoa tóxica é aquela que está sempre a ferir. Assim. Por exemplo, você quando sai do serviço, você sai muito tenso. Porque discutiu com o bolso e alguma coisa. E quando você chegar a casa, deve encontrar paz. Quando a sua mulher vai olhar para si, porque conhece muito bem o marido. Ah, querido, já estás um pouco tenso. Assim. Ah, lá no serviço, discuti com aquele colega. Marido, tenha um pouco de paciência, tenha calma. Deixa lá, vou preparar aí uma água um pouco morna para você tomar banho e depois o jantar, enfim. Quer dizer, tudo apimentado. Mas quando o homem chega, olha para a mulher, cara, de quem comeu alguma coisa e não gostou. Quer dizer, uma tensão muito forte. No serviço, tensão. Em casa, tensão. É complicado. Então, por que ficar aí? Por quê? Muita gente hoje contraiu várias doenças. AVC, trombose. Então, um sítio onde não há paz, não vale a pena estar aí. A sua saúde mental é muito importante. Sabe, a grande fábrica de decisões certas, a fábrica está na cabeça. Quando você não sabe usar a cabeça, quer usar o coração, se não usar a cabeça, tudo fica bagunçado na sua vida. Está a ouvir? Não siga a voz do coração. Siga a sua mente. O nosso cérebro, ele não consegue distinguir o real e o imaginário. Ele faz aquilo que você comanda. O cérebro é assim. O cérebro é assim. Então, por isso que muitas doenças que nós apanhamos saem da mente. Então, muito cuidado que haja paz aí no seu casamento, que haja paz na sua família. Se errou, peça perdão. Entre razão e perder a família, o que é melhor? Ganhar a família. Hã? Então, se está num sítio tóxico, não vale a pena. Ganha tempo. Antes que seja tarde. Porque muitas vezes Deus dá sinais. Ok. Só vou assistir. Você que sabe. Já falei.

em você que começa o avivamento, meu filho. É através de você que Deus quer salvar. É através

Existem pessoas que dizem: Senhor, eis-me aqui. Pessoas que dizem: Senhor, eu estou aqui.

geração que diga: Senhor, pode enviar ele, mas envia-me também. Se você faz parte dessa geração, eu quero lhe pedir para que você levante as suas mãos o mais alto que você puder.

0: Bom dia. Última parte do programa Cafeína nesta manhã de quinta-feira. Vamos lá ajudar a nossa irmã Susana. Surpreendeu o marido com uma vizinha na cama onde ela dorme. Atenção, estamos a fazer a campanha comprar bicicleta para o nosso irmão Chico Atoi. Então está aí o número 87589106 87589106. Não queremos dar espaço ao inimigo. Vamos conseguir. Queremos 8 mil meticais. Vai ser uma brincadeira espetacular aqui no estúdio. Vamos oferecer. Nem imagino. Eu já estou a ver a bicicleta nova. É assim mesmo. Quando você faz alguma coisa com muito amor e carinho, o Altíssimo sabe agradecer. Tudo o que você faz é muito importante. Não hesite. Porque vai aparecer uma voz, já não pode fazer. Não. Faça. Esta voz que diz faz. Faz. É de Deus. Há muitas vezes pegamos dinheiro, gastamos com coisas que não prestam. Mas quando alguém recebe de nós com muito gosto, com muito amor, você está sempre em paz. É por isso que é muito bom. Todos nós vamos morrer, mas quando você morre em paz é bonito. Quando você deixa lembranças, que coisa boa! Que coisa boa!
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0: Muito bem, está aí o número 87589106. 87589106. Mano, Sérgio, tenho 10 medicais, não tenha vergonha, envia. 20, envia aquilo que você tiver. Ora bem, vamos lá então ajudar a nossa irmã Susana. Ela tem 3 filhos, mas sabe, está no lar com o marido 10 anos. Ela sai muito cedo, lá para 5, 4 horas, vai fazer negócio. Vai à Tica comprar verdura, enfim, muita coisa. E vai vender no mercado maquinino. Só que o marido não conseguiu com os encantos da vizinha. Perderam a cabeça. A vizinha, num belo dia, quando ela sai, a vizinha entra. E é quem estava a assistir. Disse, não estamos cansados. Vamos dar toque a ela. A mana Susana. Quando você sai, tem uma mulher, aquela aí, entra lá no quarto, dorme com o seu marido. É verdade, sim. Então, nesse dia, ela saiu. O marido sempre fazia isso. Quando ela regressa, encontrou todos nós a rebolar na cama onde ela dorme com o marido. Ficou desesperada. Quase que tomava ratex. E está agora em casa dos pais. Alguns dizem, não, volta lá, é homem assim mesmo, é criança. Outros dizem, não. Ele chegou muito longe. Onde vai dormir? Por que ele não arranjou outro sítio? Agora eu pergunto, quem é culpado aí? O marido ou a vizinha? Ela deve perdoar o marido. A mana Susana, ela precisa de ajuda. Voltar a estar com o marido? Tem 3 filhos. 10 anos. Vai jogar no lixo 10 anos de relacionamento? Hã? Ou deve perdoar? Então está aí o número 87-99-39-048. Mano, Susana, é só você imaginar a sua mulher. Surpreendeu sua vizinha na sua cama com o seu marido. Todos nós. A brincar aí, aquela brincadeira de papai e mamã. Vais perdoá-lo? Hein? Vais dizer assim, homem e criança, é isso? 87993904. É assim, parece, quer dizer, uma situação como esta, e precisamos de facto ajudar. E ela está muito, está desesperada, não acreditou. Quer dizer, ela sair batalhar, mas entrar uma outra mulher dormir com o marido. Então liga lá, 87993904887. 87993904. Se você não conseguir ligar, pode mandar uma mensagem, a sua opinião. O que é que ela deve fazer? Abandonar o lar? Hein? Essa mulher que entrou lá é culpada ou o marido que é culpado? Vamos lá, 87993904. Mensagem 85-1057-291. 87993904.

3, infelizmente não vai ser possível levarmos até assim o espaço interativo, isto porque a nossa linha não está em condições. Pelo facto, pedimos imensas desculpas. Amanhã voltamos com o assunto sobre a Mana Susana. Não deixe de fazer a sua parte para a campanha Compra a Bicicleta para o nosso irmão Chico Atui. 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
1: 9 horas em todo o território nacional.
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0: Bom dia. Um consórcio Xerez vai assumir por 25 anos a concessão da gestão do posto fronteiriço de paragem única de Baixipanda, prevendo, segundo o governo, modernizar e expandir aquela que é uma das principais fronteiras entre Moçambique e o Zimbábue. De acordo com o decreto número 53/2026 do Conselho de Ministros, a concessão foi atribuída à Sociedade Comercial Tribunal Internacional Rodoviário de Baixipanda, constituída pelo consórcio Union Porting e Zongim, e pelo Fundo de Estradas FEP, abrangendo uma área de 88,96 hectares naquela fronteira na província de Manica, centro do país. O diploma estabelece base legal para a concessão em regime de parceria público-privada da construção, operação, manutenção, gestão e posterior devolução ao Estado das infraestruturas do projeto integrado de modernização e expansão da fronteira de Baixipanda. Outras histórias. O Sindicato Nacional dos Empregados Domésticos, SNED, em Sofala, registrou desde janeiro deste ano 33 conflitos laborais envolvendo trabalhadores e empregadores domésticos na cidade da Beira, contra cerca de 25 casos registrados em 2025. Do total dos casos registados este ano ainda em curso, estão ainda em curso dois foram encaminhados para mediação na sequência da falta de entendimento entre as partes, segundo a secretária do SNET em Sofala, Márcia Vilanculo. Vilanculo disse que o sindicato tem recebido regularmente trabalhadores domésticos que procuram assistência na sequência de despedimento ou de problemas relacionados com incumprimento dos seus direitos laborais. Duas pessoas morreram e outras duas ficaram gravemente feridas em consequência de dois acidentes de aviação ocorridos no distrito da Beira e Nhamatanda, na província de Sofala, sendo que as mortes ocorreram na cidade capital. O acidente mortal foi registado logo da Estrada Nacional número 6, no bairro de Vaz, na cidade da Beira, no passado dia 13 do mês em curso, no período da manhã. De acordo com o porta-voz da Polícia da República de Moçambique em Sofala, Honório Chimbo, as vítimas mortais foram um mototaxista e um passageiro cujo meio circulante foi embatido do lado traseiro por um veículo passado de mercadorias que igualmente circulava naquela área, na altura dos factos. Para terminar, o antigo presidente filipino Rodrigo Duterte compareceu ontem no Tribunal Penal Internacional TPI pela primeira vez desde a detenção em março de 2025, depois de a defesa ter insistido que sofre de problemas de memória significativos que o impede de enfrentar o julgamento. O processo de Duterte, de 81 anos, refere-se à acusação de crimes contra a humanidade durante a guerra contra a droga, primeiro como presidente da Câmara de Davao e mais tarde como chefe de Estado das Filipinas, e está previsto começar formalmente no dia 30 de novembro. De acordo com as regras do TPI, o processo não pode prosseguir se o arguido for incapaz de compreender as acusações que pesam sobre si ou de participar na defesa. A juíza do TPI, Joana Kauner, determinou a comparecência de Duterte na audiência preliminar de ontem. Foi informação das 9 horas.
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Track, uma das melhores produtoras de música na cidade de Beira. O som pertence a uma placa Juno. É o destaque aqui na Cidade FM de segunda a sexta-feira na rubrica Música da Semana. Estamos com 9 horas e 24 minutos em Moçambique. Manhã de quinta-feira na Cidade FM, 17 de setembro de 2026. E é do 160º dia do ano. Vão faltando agora 105 dias para acabar o ano 2026. Hoje é dia da compreensão mundial e dia mundial da segurança do doente. Vamos também olhar atentamente as notas que fazem destaque no Jornal Diário de Moçambique, já disponível nas bancas nesta manhã da quinta-feira. No ensino, o governo prepara normas do uso da inteligência artificial. Em Cabo Delgado, o projeto de gás vai produzir biodiesel. Função pública, manual prático e instrumento para profissionalizar o setor, considera o presidente Daniel Chapo. Moçambola 2026, Black Bulls vence na Beira e dilata vantagem no comando. Escreve-se também na última página deste jornal: o governo prepara normas do uso da inteligência artificial no ensino. O governo vai regulamentar o uso da inteligência artificial no ensino, anunciou ontem em Maputo a ministra da Educação e Cultura, a Samaria Tovela, adiantando que está a ser desenvolvida com as instituições de ensino e proposta para levar ao Conselho de Ministros. Assistência alimentar urgente, prevista redução do número de moçambicanos necessitados. São as notas que podem ser lidas com pormenores na edição Diário de Moçambique para hoje, quinta-feira. Os termómetros apontam para uma máxima de 27 graus para a cidade da Beira. Temos uma temperatura atual de 22 graus, de acordo com os dados já avançados pelo Instituto Nacional de Meteorologia. Era suposto que tivéssemos a partir de agora a rubrica Parabéns a Você, mas infelizmente não vamos ter a antena da rádio por motivos do nosso telefone, que tem problemas, e os nossos técnicos estão a fazer de tudo para repor a funcionabilidade deste instrumento, que é muito importante para, portanto, a interação com os ouvintes aqui na Cidade FM. Mas isto não significa que o amigo ouvinte vai ficar desligado à Cidade FM, pois vamos levar boa música até às 10 horas. Temos o programa Cidade Muníssima a partir da próxima hora aqui na tua rádio. Saímos com Gil Pinto, uma homenagem bem merecida e singela. Que Deus o tenha na Santa Paz. 9 horas e 27 minutos, já estamos a caminho das 10 horas. Bom dia na companhia da tua rádio.

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Uma autêntica roda viva de música na Cidade FM. Estão eles os monstros da música zambaziana, Constancio Sura de Bocla, e a música Madagá, que na expressão portuguesa significa patrão. Ouvimos também música nova do Tempo Vitorino, que decidiu desta vez cantar em Chuabo, a música Muneio. Espero que tenha pronunciado corretamente o título desta música nova do Tempo Vitorino, a.k.a. o Chris Brown da Munhava. Ouvimos também Coconel, uma música que tocou com alguma constância nos anos passados aqui na Cidade FM. Hoje decidimos então resgatar este grande sucesso do Coconel. Estamos com 9h47 minutos em Moçambique, já a caminho das 10 horas. Temos a Cidade e o Munícipe na próxima hora, um programa que junta a Rádio Cidade e o Município da Beira a acompanhar aqui na tua rádio. Calixto Ferreira está com música nova, Nacupenda, um sucesso para este ano. Oh, shit.

0: certo, aos grandes sons chegados nesta temporada 2026, Calixto Ferreira com música nova na Cupenda, Silole, não sou Jonas. Estamos a caminho das 10 horas nesta manhã de quinta-feira. Vamos apresentar o programa Cidade Munícipe daqui a pouco aqui na Cidade FM a acompanhar. Saímos com este universo musical Compa, que tem estado a conquistar corações à volta do mundo. Está a ser uma febre, uma influência muito grande para os artistas internacionais na produção da música Compa.
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0: Exatamente, o 20 Cidade FM, estamos agora com 10 horas e 15 minutos em Moçambique. Damos assim início ao espaço A Cidade Munícipe, edição desta quinta-feira. Estamos a 17 de setembro de 2026. É bem-vindo. Espaço este em que trazemos aqui vários assuntos numa parceria Cidade FM e o Conselho Municipal da Beira. E hoje, como tema, teremos mototáxis e a segurança rodoviária na cidade da Beira. E teremos aqui o porta-voz da Polícia Municipal da Beira para abordarmos sobre este assunto. E também o amigo ouvinte Cidade FM é convidado através do número 87993908, número que, pelo qual o amigo ouvinte poderá participar assim que já estiver disponível para que o ouvinte Cidade FM ligue para nós. Para já, neste mesmo espaço, vamos agora arrancar aqui com a nossa conversa. Temos já recebido informações e manifestações de preocupação relacionadas com acidentes envolvendo mototaxistas, ou melhor, motociclistas e passageiros. O tema da segurança dos mototáxis também já foi objeto de campanhas de sensibilização na cidade da Beira. E temos estado aí a acompanhar também várias operações que têm sido feitas pela Polícia Municipal. E para percebermos sobre estes e outros assuntos, vamos já agora ao encontro do nosso convidado, que vai apresentar-se aos ouvintes da Cidade FM. Muito bom dia.
1: Muito bom dia a todos os ouvintes da Cidade FM. Sou Manuel Chipande, porta-voz da Polícia Municipal.
0: Pois é, vamos já começar a nossa conversa e a primeira questão que vamos colocar é: qual é, neste momento, a leitura da Polícia Municipal sobre a situação dos acidentes envolvendo mototáxis na cidade da Beira?
1: Muito obrigado pelo convite, antes de mais. Queremos agradecer esse espaço de antena. Dizer que a situação dos mototáxis concernente aos acidentes na urbem, dizer que a Polícia Municipal está a fazer o seu trabalho, que é o principal trabalho, que é a sensibilização dos mototáxis, para que se previnam em termos dos acidentes.
0: Uhum. E quais são as principais infrações que são cometidas pelos operadores de mototáxi que a Polícia Municipal tem constatado durante a fiscalização, durante o vosso trabalho da fiscalização?
1: Sim, para essa questão, um dos principais é mesmo o não uso de acessórios. Falo do colete refletor, falo de capacete, do sapato, porque para que o mototáxi ou o mototaxista se coloque à via, tem que ter normalmente esses acessórios. Não só, temos também situação

0: de falta de interesse em alguns para o tratamento de documentos, porque para se fazer a via é importante que esteja documentado. Estamos a falar das licenças, estamos a falar da licença de condução, da licença da praça, assim como outros documentos que o mototáxi ele tem que ter para que se faça a via sem nenhum problema.
1: Todos esses documentos tratam-se a nível do Conselho Municipal, a nível do município de Aveiro?
0: Sim, sim. Esses são documentos que são tratados a nível do Conselho Municipal. Estamos a falar, primeiro, quando alguém compra a sua motorizada, antes mesmo de colocar a via, é importante que aproxime ao Conselho Municipal para tratar a sua documentação. Digo, antes mesmo de... Porque muitos compram as suas motorizadas para poderem dar a alguém para fazer chopelas e não se faça a via sem documentos. E muitos ignoram essa particularidade. E às vezes, quando a polícia começa a exigir, se diz que a polícia não sabe trabalhar. Enquanto que é imperioso ter a documentação feita. A documentação é só aproximar ao Conselho Municipal. Ela é feita dentro do município da cidade da Beira.
1: Ok. E existe algum levantamento ou estatística recente da Polícia Municipal sobre acidentes ou infrações envolvendo mototáxis a nível da cidade da Beira?
0: Sim, é o seguinte. Eu vou dar aqui um rescaldo da situação operativa referente ao período de 1 de janeiro a 16 de setembro. Neste período, a Polícia Municipal da Beira terá intensificado as suas atuações de fiscalização de mototáxis com o objetivo de reforçar a segurança rodoviária e reduzir os acidentes de viação. Dizer que durante o período foram realizadas 4 operações de maior envergadura que resultaram na apreensão de 359 motociclos, nomeadamente 80 em fevereiro, 118 em março, 113 no mês de abril e 48 no mês de setembro. Dizer também que, para além destas operações, neste período foram realizadas fiscalizações semanais, contínuas, em que em determinados períodos foram apreendidas até mais ou menos 60 motociclos numa única semana, prefazendo um total de 1.260 motociclos neste período. Sim, e uma das principais irregularidades constatadas, né, nestas atuações foram a falta de licença de condução, falta de livrete, falta de acessórios e chapa de inscrição. Muitos chopelistas ou muitos que se fazem a via sem a chapa de inscrição. A chapa de inscrição ela facilita numa situação em que alguém lhe é roubado a motorizada, facilmente não, a polícia pode, tendo já feito a ocorrência numa esquadra mais próxima, é fácil conseguir localizar a moto através da chapa de inscrição.
1: E estas 1.000 motorizadas apreendidas, é de janeiro esta parte?
0: É de janeiro, sim, sim, de 1 de janeiro até então, a 16 de setembro.
1: Ok. Sim, sim. E que trabalho de sensibilização está a ser desenvolvido atualmente junto dos operadores de mototáxi?
0: Sim, dizer o seguinte, que estamos a fazer um trabalho em coordenação com a PT, a Inatro e outras entidades, assim como também a TAB. No dia 14, estivemos na passagem de nível, na abertura da Jornada Nacional da Polícia de Trânsito, 34ª jornada. Então estivemos na passagem de nível a sensibilizar a todos os mototáxis para que, enquanto se fazem a via, façam-se de uma forma condigna, porque o lema desta jornada é na estrada cada viagem segura é uma família feliz. Então este é o lema desta jornada. Estivemos lá no dia 14, hoje dia 17 também está a decorrer e terminará essa jornada no dia 19 na Praça da Independência.
1: Ok, e a sensibilização é feita apenas durante a operação de fiscalização ou existem campanhas regulares nos bairros e nos principais pontos da concentração dos mototáxis?
0: Sim, temos feito campanhas nos bairros e principalmente nas escolas. Principalmente nas escolas, porque temos tido aquelas situações em que os encarregados de educação têm dado a responsabilidade aos mototáxis de levar os seus petizes às escolas. Então temos feito este trabalho de sensibilização, assim como nos maiores aglomerados, estamos a dizer, nas praças onde encontram-se os mototáxis, procuramos trazer essa sensibilização e levar a consciência a cada um deles que a condução deve ser defensiva.
1: Pois, sim. Mas existem aqueles mototaxistas ou mototáxis, aqueles senhores, que são renitentes. Que penas são aplicadas às pessoas que, mesmo depois da sensibilização, continuam a praticar os mesmos atos?
0: Concernente a essa questão, dizer que a polícia ela vai sensibilizando, mas após a sensibilização entra também a situação penalização. Temos que fiscalizar. Enquanto recebemos, nós passamos nos locais a sensibilizar, mas existem aqueles que são remitentes. Então, sendo assim, enquanto nós formos a fiscalizá-lo e lhe encontrar sem as devidas, não está em condições de se fazer a via, a polícia sanciona, fiscalizamos, elevada a motorizada para o comando da Polícia Municipal, dependendo da infração cometida, passa-se a sua devida multa.
1: Uhum. Sim. Em que circunstâncias a motorizada ou uma motorizada pode ser apreendida ou retirada de circulação?
0: Sim, numa situação em que muitos, mas digo que nos dias atuais estamos a encontrar uma situação já diferenciada, muitos mototáxis estão a tratar a documentação, mas vamos dar um exemplo, a polícia está na via, fiscaliza um mototáxi, encontra ele sem licença, sem manifesto, sem carta de condução. No mesmo momento ele retirada a sua motorizada e direcionada ao comando da Polícia Municipal. Antes mesmo, o que o comando da Polícia Municipal faz? Antes mesmo do cidadão ou do motoqueiro pagar a sua multa, ele é obrigado a tratar primeiro toda a documentação, após pagar a multa e reaver o seu bem.
1: Ok. Sim. Exatamente, estamos em conversa com o porta-voz da Polícia Municipal aqui na tua cidade FM. O amigo ouvinte também é convidado a participar. Se tem alguma questão a colocar à volta do tema que estamos aqui a abordar, é só ligar para o 87-99-39-048. Você que é operador de mototáxi na cidade da Beira e tem alguma preocupação a colocar aqui ao porta-voz da Polícia Municipal, este é o espaço. Pode ligar para nós através do 87-99-39-048. Este que é o número da tua cidade FM. Vamos aqui trazendo mais questões enquanto aguardamos as chamadas dos nossos ouvintes através do 87-99-39-048. Para já, o Conselho Municipal da Beira está atualmente a atribuir ou emitir algum tipo de carta, licença ou autorização específica aos operadores de mototáxi?
0: Sim, é o seguinte, até então temos um novo RTA, que é um novo decreto, decreto número 78/25 de 31 de dezembro, fala sobre a carta de condução, mas o município não emite cartas de condução, mas sim uma licença de condução. Uhum. Quem emite a carta de condução é a Inatro, com a ajuda das escolas, que são escolas de condução privadas. O que o município faz é emitir a licença de condução. Estamos mesmo a fazer um trabalho de uma forma ficada para ver se conseguimos, com a Inatro, assim como as escolas, porque temos vindo a receber da parte dos mototáxis alguma preocupação, vindo também da Associação dos Mototáxis, que dizem que a carta de condução está com um valor muito acima, né? Então estamos aqui a queremos fazer um entrosamento entre a Polícia Municipal, a Inatro, assim como as escolas, para ver se pode-se baixar o valor para a acessibilidade do tratamento da carta de condução.
1: Exato. Sim. Então, o município...
0: Só emite licença de condução.
1: Licença de condução para que o cidadão possa circular.
0: Possa circular, sim.
1: Ok. Então, qual é o papel do Conselho Municipal no processo de regularização dos operadores de mototáxi?
0: A Polícia Municipal está aberto. Está aberto para regularizar todo aquele que for aproximar as entidades competentes, como a Polícia Municipal. É mesmo no momento em que conseguir o seu bem aproximar, e a polícia, o município está aberto para legalizar os documentos para andar sem problemas na via.
1: Existe atualmente um cadastro dos operadores de mototáxi que trabalham na cidade da Beira?
0: Para essa questão não posso precisar. Ainda teremos que ter dados, compilar alguns dados, mas nas próximas oportunidades traremos aqui dados assertivos a esta questão.
1: Ok. Tenho a minha moto usada, pretendo colocar ela na praça para que possa fazer o negócio. É, obviamente, de mototáxi. Que documentos preciso apresentar para exercer legalmente esta atividade?
0: Primeiro, quando faz a compra, né, da motorizada, lhe é dado o recibo da compra da motorizada. Então, a partir do recibo, primeiro, o município exige que tenha o recibo da compra da motorizada. Dois, que tenha cópia do bilhete de identidade. Após isso, o município já vai emitir. Por exemplo, temos duas situações. No valor de 550 meticais, a pessoa vai ter manifesto, vai ter licença, vai ter o livrete. São três documentos. Agora, para a licença de condução, é um outro valor.
1: Okay.
0: Sim. Para a licença de condução é um outro valor, que é de 1.050 meticais, se a memória não me trai. Sim. Então, para a licença, livrete, manifesto, é um valor de 550 meticais.
1: Ok. Parece-me ser um valor muito ínfimo também, não é?
0: Sim.
1: Mas os mototaxistas já andam aí.
0: Sim.
1: Sempre a criar confusão.
0: Confusão, ok. Sim.
1: Mas vamos a isso. E relativamente aos jovens que começam a trabalhar como mototaxistas sem formação adequada. Há pessoas que pegam motorizadas, atribuem aí um jovem e tal, não sei o quê, sem formação nenhuma. Como está a ser enfrentada esta situação? Porque também acredito que tem sido uma das situações que tem estado a aumentar os casos de acidente de viação, porque não conhece nenhuma regra de trânsito e só faz a rua sem nenhum conhecimento.
0: É por isso que é muito importante nós chamarmos aqui a colação a todos os proprietários das motas, que antes mesmo de chamar alguém para lhe atribuir a motorizada, é necessário que procure saber se o indivíduo está habilitado a entrar à via ou não, porque muitos mototáxis não estão habilitados para se fazer a via, porque o dono, o proprietário da motorizada, ele pode tratar toda a documentação, mas o indivíduo que vai lhe ser dado a mota é necessário que tenha a sua habilitação, que é a licença de condução ou mesmo a carta de condução. Por quê? Porque quando nós vamos à escola de condução, é ali onde nós aprendemos as regras basilares de trânsito. Existem regras de trânsito através dessas regras. E o condutor ou o mototáxi, ele pode se fazer a via sem nenhum problema, porque a partir dali nós conseguimos respeitar as regras de trânsito. Estamos a falar dos semáforos, estamos a falar das rotundas, estamos a falar até mesmo das passadeiras, porque alguns não deixam, não dão prioridade até às pessoas para atravessarem a via, né? Tendo em conta que não têm princípios básicos da condução.
1: Exatamente. Amigo ouvinte, aos mototaxistas principalmente, este é o espaço para ligarem, deixarem ficar aqui as vossas dúvidas. Se tiverem questões a colocar, este é o espaço. Podem ligar para o 87 99 39 048. Este é o número da Cidade FM. Vamos agora falar dos equipamentos de proteção. O uso do capacete é obrigatório para o condutor e para o passageiro?
0: Sim, é imperioso que tenham o capacete, tenham colete refletor. O capacete, normalmente, se vai fazer o trabalho de mototáxi, tem que ter consigo dois capacetes. Uhum. Dois capacetes para o condutor e o passageiro. Porque o normal das motas é de duas pessoas, dois lugares.
1: Exato.
0: Temos o condutor e mas, às vezes, temos situações que nos deparamos com situações em que o condutor carrega mais de três pessoas. Então, é imperioso que tenha capacete. É obrigatório o uso de capacete para os motoqueiros.
1: Ok. Sim. Além dos capacetes, existem outros equipamentos ou requisitos de segurança que os operadores devem cumprir?
0: Sim, estamos a dizer, falamos há pouco tempo do capacete, temos também o colete refletor.
1: Uhum.
0: Temos o colete refletor. Para quem vai fazer essa atividade, é obrigatório que coloque sapatos. Que coloque uhum. sapatos. Numa outra eventualidade, até ter luvas.
1: Okay.
0: Ter luvas, porque a motorizada é um meio aberto, diferentemente de uma viatura. E colocar, agasalhar-se.
1: Okay.
0: Né? O tropelista ou motoqueiro deve agasalhar-se porque é um bem. Aliás, é uma numa situação em que está a chover, uma situação em que está a fazer frio, tem que estar agasalhado, tem que ter luvas, tem que ter capacete, tem que ter colete refletor, até sapatos. Veja só que está a fazer o trabalho de mototáxi, está aí a levar pessoas de um e do outro lado. Você está de calções, está de chinelo de banho, estamos a dizer, está de partiscorno. Isso não abona. Isso não abona. É necessário que estejam, né, na verdade, bem trajados para poder fazer esse trabalho. É um trabalho normal, como numa empresa. As pessoas não podem dar valor somente para quem trabalha num escritório. Porque ali é um trabalho que está a beneficiar a família.
1: Exato. E durante as fiscalizações, qual é o nível de cumprimento destas regras?
0: Vamos dizer que nos dias atuais, por conta do trabalho que vem sendo levado a cabo com a polícia, em parceria com a polícia de trânsito, estamos a falar com a Inatro, estamos nesses dias a fazermos essas sensibilizações, estamos a ver uma melhoria na parte dos motoqueiros.
1: Uhum. E quando o passageiro aceita viajar sem capacete, ou quando o operador, neste caso o transportador, carrega alguém sem equipamento de segurança, quem é responsabilizado?
0: Antes mesmo de me fazer a via com o passageiro, o passageiro chega até a mim, ao motoqueiro, e diz que leva-me até o lugar X. O passageiro, em algum momento, tem que exigir.
1: Uhum.
0: Peço o capacete, porque é proteção individual. É uma proteção individual. Peço o capacete, coloca o capacete. Agora, se o passageiro não quer colocar o capacete, ele é que periga a sua própria vida.
1: Uhum.
0: Ele é que periga a sua própria vida. E, em algum momento, encontrar um motoqueiro idôneo, diz que vale a pena não levar. Para não mesmo trazer problemas.
1: Ok.
0: Sim.
1: E há alguma iniciativa do município para incentivar ou exigir melhores equipamentos de segurança aos operadores?
0: Para essa questão, está mais deslocada para a Associação dos Motoqueiros.
1: Okay.
0: Sim, porque a Associação dos Motoqueiros tem vindo a fazer um trabalho em parceria com algumas empresas que há pouco tempo distribuiu capacetes.
1: Uhum.
0: Sim, capacetes. E parece que daqui a algumas semanas ou daqui a alguns meses também terá uma outra empresa que vai fazer isso, mas não com a polícia municipal, né? É a Associação dos Motoqueiros que tem feito essa iniciativa. É por isso que é imperioso que se associem a essa associação.
1: Exatamente. E outro aspecto relacionado com a segurança é a sinalização. Existem zonas da cidade onde a sinalização rodoviária ou semáforos apresentam problemas e que, de certa forma, dificultam esta circulação normal?
0: Sim. Por vezes temos situações por conta da corrente elétrica.
1: Uhum.
0: Esta é uma das situações. A outra situação é de vandalismo. De alguns sinais de trânsito nas vias. E tendo em conta a situação de vandalismo, ou mesmo nos dias em que estamos sem corrente, a Polícia Municipal destaca os seus homens para alguns locais para permitir que haja uma boa... Vamos lá, haja uma boa transitabilidade, né? Por conta dos motoqueiros, assim como o peão.
1: Exatamente. Continuamos neste espaço, não sei o que se passa aqui com o nosso telefone. Estamos aqui com algumas dificuldades em receber a chamada, mas vamos insistindo. O amigo ouvinte pode ligar para 899-39-048, que é o número aqui da Cidade FM, para deixar ficar a sua questão em relação ao tema que estamos aqui a abordar. E enquanto isso, continuamos a conversa. Outro aspecto relacionado com a segurança, já falámos desta área, que é a sinalização e alguns problemas que alguns semáforos têm tido, sobretudo por conta da falta da corrente elétrica. Para já, como é que deve-se proceder? Deve proceder o município quando encontra um semáforo avariado, um sinal vandalizado ou uma situação perigosa na via?
0: Enquanto encontra um semáforo, por exemplo, vandalizado, nós tivemos algumas situações de vandalismo de alguns semáforos. E o que o município tem feito, por exemplo, nos dias atuais,
1: uhum,
0: temos alocado homens,
1: uhum,
0: no período noturno para a proteção desses equipamentos.
1: Uhum.
0: Porque são equipamentos que são de extrema importância nas vias e são equipamentos também que sem elas podemos trazer aqui engarrafamentos, podemos trazer aqui certas situações que não terão uma boa mobilidade. Então o que a polícia faz é alocar em alguns lugares onde já sofreu-se o vandalismo, né? Alocar homens para poder manter a ordem ou, por outra, garantir que aquele equipamento não seja vandalizado. E em outros locais temos feito a normal fiscalização.
1: E a Polícia Municipal tem identificado casos de vandalização ou retirada de sinais rodoviários?
0: Sim. Tivemos no passado recente, aqui em alguns semáforos dentro da urbe, já tivemos essas situações, aqui no Goto, aqui próximo a Shoprite, tivemos essas situações, por isso que desde lá, até então, temos homens prontos. Todas as noites temos homens lá para garantir que ninguém volte a vandalizar. E chamar também, às vezes temos tido vandalizações de alguns equipamentos fora dos semáforos, né?
1: Uhum.
0: Alguns equipamentos, por exemplo, de reservas de espaço. E temos, enquanto encontramos um flagrante delito, recolhemos o indivíduo para a esquadra mais próxima, onde segue os seus trâmites legais.
1: Exato.
0: Sim, sim.
1: E que impacto esta situação, ou melhor, estas situações têm na segurança dos motociclistas, automobilistas e peões?
0: Sim, para esta situação que tem acontecido, há tempos atrás, retrasada, estava mesmo a acontecer com frequência, mas desde o momento em que começamos a colocar os nossos homens nos locais, estamos a ver uma melhoria.
1: Uhum.
0: Isso tem trazido um impacto negativo, na verdade, para os peões, os motoqueiros, assim como os automobilistas, porque num lugar onde nós sabemos que tinha que ter semáforo e de repente não temos. Para conseguirmos atravessar, temos que ter lá um agente regulador de trânsito, que poderia estar, na verdade, a fazer uma outra atividade e tem que estar lá, porque o semáforo está vandalizado. Então, cria aqui um bocadinho de embaraço.
1: Ok. E há corredores, cruzamentos ou zonas da beira considerados particularmente preocupantes em matéria de circulação de mototáxis?
0: Sim, temos, principalmente na manga,
1: uhum.
0: Na zona da passagem de nível. Na passagem de nível temos visto uma forma, às vezes, meio perigante, por conta mesmo da maneira que os motoqueiros têm se colocado à via. Muitos não respeitam os sinais de trânsito. Tem situações em que fazem ultrapassagem irregulares e não moderam as velocidades, sabendo que está a carregar uma outra vida, né? Então temos essas situações e desde já dizer que temos montado uma brigada próximo mesmo à rua 33 para regular aquela via.
1: Ok. E muitas vezes ouvimos que o operador de mototáxi tem pressa porque depende diariamente do número de passageiros transportados. Até que ponto a pressão económica pode estar a contribuir para comportamentos de risco?
0: Na verdade, sim, temos ouvido essas situações, que o proprietário ele coloca uma meta.
1: Uhum.
0: Coloca uma meta dependendo de como eles têm o contrato. Mas se o mototáxi é uma pessoa com responsabilidade, digo que muitos deles são responsáveis, muitos dos mototáxis são responsáveis, têm família, estão a sustentar as suas famílias através daquela atividade. Então, sendo assim, tem essas situações, tem essas tendências de carregar mais, temos sempre que ter a velocidade, porque temos que fechar a receita e tudo mais. Se você for um mototáxi idôneo, não é necessariamente chegar longe, não é necessariamente andar a correr.
1: Exato.
0: Com uma velocidade moderada, a pessoa vai chegar, vai descarregar e encontra.
1: Até porque se diz que a pressa é inimiga da perfeição.
0: Certo. É inimiga da perfeição. Então, por isso temos às vezes tido essas situações de acidentes. Mas eu digo que tem muitos motoqueiros ou mototáxis responsáveis que têm feito um trabalho idôneo.
1: Exato. E que mensagem a Polícia Municipal deixa aos operadores que circulam em excesso de velocidade e fazem manobras perigosas para conseguir mais passageiros?
0: A Polícia Municipal da Beira continuará a realizar estas ações de forma regular, apelando aos mototáxis, né, para que cumpram as normas de trânsito e circulem munidos de toda a documentação, assessores de segurança que lhe são exigidos.
1: Uhum. Sim. E aos passageiros, o que eles devem verificar antes de subir uma motorizada? Neste caso, um mototáxi.
0: Sim.
1: Sim.
0: Sim, antes mesmo de se fazer ou de subir uma motorizada, neste caso um mototáxi, exige, porque aqui tem duas situações: direitos e deveres. Então, o mototáxi tem o dever de lhe passar primeiro o capacete,
1: uhum,
0: para a proteção do passageiro, capacete, e exigir com que ele ande de uma velocidade moderada, ok? quem exige isso. Se, na verdade, alguns passageiros é que incitam com que os motoqueiros andem com velocidades excessivas. Epa, eu estou atrasado, tal, tenho uma preocupação, que está ali, puxar mais um pouco. Okay. Então, naquele puxar mais um bocadinho é que traz problemas. Então, exige que ele ande de uma forma, de uma velocidade moderada, que te carregue de uma boa, de, em boas condições.
1: Ok. Sim, sim. E já agora, para os próximos meses, existe alguma campanha específica da Polícia Municipal, por exemplo, uma operação já organizada para os próximos dias?
0: É, quando a situação de operação, não vou aqui deixar ficar, porque as operações são aquelas repentinas.
1: Exato, exato, exato.
0: Sim, porque se eu deixar ficar aqui, yeah, se eu deixar ficar, eu tenho que dizer a via em que nós vamos operar, a hora em que nós vamos operar.
1: Okay.
0: Então será frustrada a operação.
1: Exato.
0: Então vou dizer que as operações vão continuar. Quando, como, onde, a polícia traça estratégias.
1: Uhum.
0: Então não vou aqui precisar indicar, mas vamos continuar a trabalhar, vamos continuar a sensibilizar, que é o grande objetivo da Polícia Municipal.
1: Uhum.
0: E dizer também que andem com prudência.
1: Exato. E o município pretende reforçar a sensibilização, fiscalização, organização dos operadores de mototáxis na cidade da Beira?
0: Sim, sim. Estamos mesmo já a irmos para o final do ano, em que uma forma em que as pessoas, alguns já adquirem as motas, e às vezes já andam mesmo embriagados. Então estamos a desenhar aqui um plano que daqui a algum tempo vamos começar a desenvolver esse plano.
1: Ok.
0: Sim, sim.
1: E o que eu gostaria que os munícipes fizessem para ajudar a reduzir os acidentes de viação?
0: Sim, em primeiro lugar, quero mesmo chamar a atenção aos proprietários das motorizadas. E antes mesmo de entregar-lhe a moto, informa ele para que ande com prudência, não fique atendendo o celular. Eu já vi umas situações em que ele está com o capacete, mete o celular dentro do capacete, sim, vai falando enquanto está a conduzir.
1: Sim, sim.
0: Então, para quem foi à escola, tem a carta de condução, por exemplo, sabe muito bem que atender o celular enquanto estiver a conduzir é errado, é um crime. Então, sendo assim, quero pedir aos mototáxis, quero apelar, na verdade, aos mototáxis para que evitem essas situações de atenderem celular enquanto vão conduzindo. E só chamou o celular, encosta, responda as mensagens, o celular, e dá continuidade à sua caminhada. E para os peões, para a sociedade no geral, dizer que os nossos irmãos estão a trabalhar, isso é para o sustento familiar, então vamos respeitar. Sim.
1: E para terminar, qual é a principal mensagem da Polícia Municipal da Beira aos mototaxistas, passageiros e restantes utentes da via pública neste momento em que a segurança rodoviária continua a ser uma preocupação?
0: Mototaxis, vamos reduzir acidentes de viação. Só isso. Vamos trabalhar para reduzirmos acidentes nas nossas vias, porque sangue nas estradas, não.
1: Muito obrigado pela presença e pelos esclarecimentos prestados. A segurança rodoviária é uma responsabilidade que envolve as autoridades, os operadores, os passageiros, os automobilistas e também os peões. Foi mais uma edição de A Cidade e o Munícipe aqui na Rádio Cidade, referente a esta quinta-feira, 17 de setembro de 2026. Eu sou Luís Tima, voltamos a cruzar caminhos numa próxima oportunidade. Muito bom dia.

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0: Muito bem, são 11 horas e 28 minutos em Moçambique. O nosso telefone já está a funcionar. Infelizmente, hoje não tivemos a interação com os nossos ouvintes na rubrica Parabéns a Você, porque o nosso telefone tinha problemas. E os nossos técnicos, que são eficientes aqui da Rádio Moçambique, restabeleceram a funcionabilidade do telefone. Hoje é quinta-feira, temos um milando por partilhar com o amigo ouvinte. Desde já quero pedir a sua atenção para acompanhar atentamente a história que temos para partilhar consigo esta quinta-feira. Bom dia, Rádio Cidade. Prefiro manter-me no anonimato e nós aceitamos esta condição. Sou casada há 5 anos. Esses 5 anos vivi um inferno terrível. Meu marido me exigia filho dia e noite. Meu marido me exigia filho dia e noite. Até me deu nomes. Já me chamava de tambor furado que nunca enche. Ele não dormia em casa. Chegou um tempo que nem comprava comida, porque segundo ele, eu acabava a comida dele de borla. Então aquilo me matava de nervos. Um dia saí para conversar com um amigo meu que lhe conheci antes do meu marido. Mas depois de casar, ou seja, depois dele a casar, e ele também, o amigo, casou-se, já não se falavam, porque os dois eram casados. Um dia me encontro com esse amigo enquanto ia para a casa da minha mãe. E eu estava muito triste. Muito triste pelas ofensas do meu marido. Então decidi ir para a casa da minha mãe. E pelo caminho encontrei-me com esse amigo. Conversamos, o meu amigo me consolou, porque eu contei tudo para ele. Os nomes que o meu marido me chamava, pelo facto de eu não poder conceber. Então contei tudo para o amigo e ele me consolou. E eu me deixei levar e passei alguns momentos com ele. Foi tudo muito rápido. E fui para casa e encontrei o meu marido. Havia voltado de onde dormiu. Com o meu marido também passamos alguns momentos. Bom, você já entende, não é? Não posso dizer esses nomes. Passamos alguns momentos e duas semanas depois descobri que estava grávida. E quando informei ao meu marido que eu estava grávida, ele ficou tão feliz, e me prometeu que nunca mais ia me deixar só, nem me deixar passar a fome. Ele mudou de verdade. Até o telefone dele já não tem código. E eu pego sem estresse. Passado algum tempo, o bebê nasceu. E o bebê se parece muito, muito, muito com o meu amigo. Ela é fotocópia do meu amigo. Mas o meu marido está muito feliz. O meu lar só reina felicidade, amor, de um lado para o outro. Peço ajuda, o que faço? Será que devo contar a ele que não é filha dele? Ou deixar tudo como está? Salientar que o meu amigo, desde aquele mês que estivemos juntos, vocês já entendem, ele manda dinheiro todo final do mês, não falha. Mas desde aquele dia nunca mais nos vimos, nem falamos. Será que ele sabe que me engravidou naquele dia? Peço ajuda, aceito críticas, pois sei que talvez tenha falhado. Me desculpem pelo texto longo e erros ortográficos. 11:34, vamos até às 12, muito bem próximo das 12 horas. Já partilhamos comigo, ouvinte, a história. Então a moça quer saber, será que ela pode contar ao marido e dizer que, olha, esse bebê, ou seja, essa filha não é tua, ou deixar tudo como está? Porque segundo ela nos conta nessa história, o marido e até chamava nomes. Dizia que para a mulher que era um tambor furado, que não enchia. E nem sequer comprava comida para ela, porque segundo ele é que ele só está a comer de borla, como vem aqui na carta. Porque ela não concebia. E o marido dormia muitas noites fora de casa. Tudo isso porque a mulher não concebia. O marido exigia filho dia e noite. Ela, cansada de ouvir isso, decidiu ir para a casa da mãe. Pelo caminho, cruza com um amigo que já se conheciam antes do casamento. E ela também percebeu que ele também já estava casado. Então não havia comunicação, porque os dois já eram casados. Mas nesse dia, ela, que estava muito estressada, ia para a casa da mãe, acabou cruzando com este amigo. E ela contou tudo o que se passava no lar dela para o amigo. O amigo consolou ela. Passaram alguns momentos juntos naquele dia. Segundo o que ela disse, foi tudo muito rápido. E ela volta para casa. Encontra lá o marido, em casa. Duas semanas depois, ela percebe que está grávida. E conta para o marido que está grávida. E o marido pulou de alegria, está muito feliz e até prometeu que nunca mais vai tratar mal a ela por conta disso. O marido está feliz. No lar dela só reina amor. Até o telefone dele já não tem código. Depois de algum tempo, o bebê nasce. Parecido ao amigo. Fotocópia do amigo dela, tal como ela escreveu. Mas mesmo assim o marido não sabe. Está muito feliz porque já tem um bebê em casa. Finalmente ela já tem um bebê. O marido já muito feliz. Mas há esta preocupação da parte dela, porque afinal a criança não é do marido, é do amigo dela. O amigo que a consolou naquele dia em que ela ia para a casa da mãe dela. Mas olha para o marido, vê que está muito feliz, porque já tem um bebê em casa. A preocupação dela é esta. Será que ela pode contar ao marido e dizer que, olha, este bebê não é seu? Ou deixar as coisas assim? E o amigo, desde o dia em que estiveram juntos, manda uma amizade para ela todos os meses. E ela também desconfia que o amigo pode ser que saiba que ela naquele dia ficou grávida. Então ela quer saber o que é que pode fazer. 87993948. Já está disponível a partir de agora. O amigo ouvinte pode ligar, o telefone já está bom. Bom dia.
1: Bom dia.
0: Bom dia, bom dia. Bom dia, estou a falar com quem?
1: Estou a falar com o Felipe.
0: Felipe?
1: Certo.
0: Sim, Felipe, de onde é que nos ouve?
1: Neste momento estou na zona do Estouro.
0: Sim. Certo. Zona do Estouro. Então, Felipe, acompanhou a história?
1: Acompanhei, certamente.
0: Acompanhou. Muito bom, muito bom. O que é que tem a dizer? O que é que ela pode fazer?
1: É assim. O que eu tenho a dizer é que ela tem que manter a boca dela calada.
0: Manter a boca dela calada.
1: Manter a boca dela calada.
0: Uhum.
1: Será uma melhor opção que ela está fazendo.
0: Uhum.
1: Porque ela viveu 5 anos.
0: Cinco anos, sem conceber, sim.
1: É verdade. E Deus quis que ela concebesse. Uhum. Aconteceu e aconteceu.
0: Sim.
1: Porque não foi acaso.
0: Sim.
1: No mesmo dia, ela envolve com esse tal amigo.
0: Uhum.
1: Quando volta a casa, vai se envolver com o marido.
0: Sim.
1: E ela descobre que está duas semanas depois
0: que está grávida, sim.
1: É. E ela manteve a boca dela fechada e teve o bebê.
0: Teve o bebê. Que é parecidíssimo ao amigo.
1: Dali.
0: Isso só mas ele é que sabe. Isso só ele é que sabe.
1: Não, mas, uhum. mas é assim. Desculpa, faz algo, sabe? Coisa?
0: Sim, sim.
1: É, faz algo, é assim. É, eu vou dizer, há um segredo que só das mães é que sabe.
0: Uhum.
1: Somos pais porque fomos atribuídos filhos. Porque essa mulher está com medo.
0: Uhum.
1: Mas a verdade, e quem na verdade é o pai, só quem conhece é a mãe.
0: Uhum.
1: Yeah. Então, por que eles vão dizer isso? Quem quer os pais? Não, essa criança é minha, ela tem aparecido, essa criança não é minha, não tem a minha aparência.
0: Uhum.
1: Irmão, se a tua mulher veio, te entregou, está na sua casa, não encontraste ninguém, é Deus. E acabou. Uhum. Então, essa senhora, se quer manter a paz dela, uhum.
0: fica calada.
1: O filho deste camarada está com ele,
0: uhum.
1: e ponto final. Dois,
0: uhum.
1: agradecer sei lá, pela amizade,
0: uhum.
1: e esse tal lá manda, mas pedir para ele cortar. Porque num dia e hora que o marido descobrir, uhum. essa amizade que vai entrar,
0: uhum.
1: o Vugo vai voltar a Renato. Okay. Yeah, o Vuco vai voltar. Então, ele é melhor pedir cada ferramenta a este amigo. Eu sabia as gaste um grande amigo, mas só por favor cortar.
0: Cortar a amizade, sim.
1: Cortarmos a comunicação que a gente tem.
0: Yeah.
1: É?
0: Uhum.
1: Somos bons amigos e pronto, acabou.
0: Okay.
1: Seria muito melhor. E ela ficar com o marido, com a felicidade que ela tanto queria.
0: Uhum.
1: E pronto, acabou. Esta é a minha opinião. Se ela contar, sabe? Não sei o que tem, sabe o que pode vir a acontecer.
0: O marido já chamava do tambor furado quando não conseguia.
1: Sabe o que é isso?
0: Já era agressivo com ela. Dormia fora.
1: Não é dele. O filho não é dele. Foi o quê? Foi passado perna. É para o quê? Não é para haver mortes, hein? Então, nem vale a pena.
0: Não vale a pena.
1: Muito
0: obrigado pela tua ligação. Um grande abraço e ótima quinta-feira. Muito bem, o nosso primeiro amigo ouvinte aqui está a dizer que, olha, ela deve calar a boca. Não pode dizer ao marido. O marido já está feliz. Então, não pode dizer ao marido, segundo o nosso amigo ouvinte. E depois, dizer ao amigo parar de mandar a mesada, porque ela está a receber mensalmente algum dinheiro do amigo dela. Segundo o nosso amigo ouvinte, é que ela deve cortar a relação e até mesmo de comunicação e pedir a ele parar de mandar dinheiro, porque um dia que o marido descobrir, há de haver problemas. Bom dia.
1: Mano Paisal.
0: Sim, bom dia. Como está?
1: Estou bem, você também, Mano Paisal?
0: Eu estou bem. E então? Branquinho?
1: Ele mesmo, Mano Paisal.
0: A nossa mana pode contar ao marido que o bebê não é dele?
1: Nunca pode fazer isso, Mano Paisal. Em nenhum momento essa mana pode pensar em fazer isso. O que ela deve fazer, vou encontrar o quadro do nosso Felipe, né? Felipe, né? Que estava ligado.
0: Sim.
1: Isso manter calada dela fechada, boca dela fechada, não contar para o marido nada e eliminar essa amizade que ela tem com esse antigo amigo dele.
0: Que é o verdadeiro pai da criança.
1: Tem que eliminar mesmo, porque ele pode não saber ver que ela tem criança e essa criança é minha filha. Não sabe. Tem que estar mandando esse valor. É para aquela amizade fazer que eles quiseram, que tem. Tem que fazer isso. Esse é o que deu a mensagem. Eliminar mesmo. Subir essa coisa de enviar dinheiro, verificar. E isso já é demais. Vamos parar por aqui. Somos amigos ou somos amigos. Então, isso pode me dar errado. Um dia, meu marido disse que eu brinco, não será boa coisa. Então, vamos eliminar.
0: Mas agora, ela pode contar para o amigo que o bebê que tem é dele?
1: Não pode. Meu amigo,
0: é um segredo que ela deve levar.
1: Sim.
0: Não pode contar nem para o amigo, nem para o marido.
1: Nem para o marido. O marido é minha filha, acabou. Essa é a minha ideia, mano, Sérgio.
0: Muito obrigado. Que nem Branquinho. Um abraço e última quinta-feira para você.
1: Tchau.
0: Que nem Branquinho. Também sublinha a opinião do nosso primeiro amigo ouvinte, que ela não pôde contar nem para o amigo que o bebê biologicamente é dele, muito menos para o marido, que está muito feliz com o bebê em casa. Bom dia. Uma voz feminina, que bom. Estamos a falar com quem?
2: Maria José da Espangara.
0: Maria José da Espangara. Está tudo bem por aí, Maria?
2: Está tudo bem, graças a Deus. Você do seu lado.
0: Bom, está tudo bem. Então, Maria, acompanhou o Milando desta quinta-feira?
2: Sim. Estou acompanhando.
0: Sim.
2: A minha opinião é dos dois pais que falaram.
0: Sim.
2: Que ela deve se manter calada. Não deve falar nem comentar a ninguém. Nem ao marido, nem ao amigo. Ela deve comentar, isso é um segredo. E eliminar também, ela deve cortar essa amizade com esse amigo. Não deve receber mais nenhuma mesada dele. Porque esse amigo, se souber um dia que ela teve uma filha dele, é um barulho que não vai acabar.
0: Vai exigir a paternidade.
2: Exatamente. Então, essa minha filha fez muito bem pedir a opinião do público, porque a maioria é que vence. Nós estamos do lado dela, mas sim, senhora, ela deve manter-se em segredo. Nem com amigas, nem com ninguém deve comentar. Isso é um segredo perigoso que não se pode comentar.
0: São daqueles segredos que se leva para o túmulo, né?
2: Exatamente. Então, ela deve continuar calada e respeitar esse lar dela, esquecer tudo o que o marido falava.
0: Sim.
2: Respeitar o lar dela, respeitar mesmo, porque este homem já mostrou o que queria. Ele queria filho.
0: Sim, está muito
2: então,
0: feliz.
2: Já aconteceu.
0: Exatamente. Já deixa o telefone, já não dorme fora de casa. O telefone dela fica ali, já não tem código, que ela pode manusear o telefone dela à vontade e lá em casa só reina a felicidade, porque já tem bebê.
2: Isso mesmo. Então, o que é que a gente procura, filho? Nós procuramos paz. Ninguém está à procura de bem-estar. Bem-estar vem em segundo lugar. Primeira coisa é paz. No seu lar. E ponto final, ela deve se manter calada. Eu agradeço muito a ela por ter metido essa mentalidade na cabeça dela de pedir a opinião às pessoas. Então, eu aconselho ela como uma filha. Então, ela deve se manter calada e respeitar esse marido que ela tem. A aquele amigo foi uma coisa de passageira também, foi uma coisa que aconteceu. A gente não sabe o caminho que a gente anda, aconteceu. Talvez as coisas podiam ser assim para ajudar a vida dela. Então, ela tem que respeitar o marido dela, respeitar mesmo. Nem que um dia haja problema, ela não pode comentar, pois esse filho não é teu, não, não pode fazer isso.
0: Mas agora, ela esteve casada 5 anos, nunca concebeu com o marido. Há um pormenor aqui, nunca concebeu com o marido. Quando ia para a casa da mãe, acabou cruzando com este amigo, não é? Aconteceu o que aconteceu, mas ao mesmo tempo, no mesmo dia, ela também passou alguns momentos com o marido. E 2 semanas depois engravidou. Mas na verdade o bebê quando nasce é parecidíssimo com o amigo. Agora, fica aqui uma questão. Cinco anos sem engravidar. O problema era da mulher, ou o problema era do homem, ou há incompatibilidade entre os dois?
2: Eu acho que o problema era dele, do marido. Sim. O bebê é meu amigo, de certeza. Sim, mas porque não pode haver coincidência esse tempo todo. Não sei o que, que Deus colocou na vida dela, né?
0: Sim, sim.
2: Então, nós vamos dizer que o bebê... Agora, neste momento, o bebê é daquele senhor, do marido dela.
0: Sim.
2: Sim, mas se a gente for a pensar um pouco, aquilo... que aconteceu, o bebê do amigo, mas ela não pode falar isso. Sim.
0: Não, ela confirmou aqui na carta que o bebê é parecidíssimo ao amigo, fotocópia, assim como ela escreveu, fotocópia do amigo.
2: Sim, mas fica assim.
0: Fica assim, fica assim. Eu muito obrigado.
2: Sim, fica assim mesmo. Sim.
0: Muito obrigado
2: nada,
0: pela tua
2: filho,
0: ligação.
2: Bom trabalho pra
0: você. Obrigado, tchau, tchau.
2: Muito obrigada, filho, tchau.
0: Muito obrigado. 11 horas e 50 minutos. Temos um denominador comum aqui das opiniões, é que ela deve ficar calada. A opinião da nossa primeira ouvinte, não é? Que é mulher também, deixa ficar para este ouvinte. Olha, deve manter-se calada e foi bom ter procurado ajuda. Foi bom ter procurado ajuda. Então, deve manter-se calada e eliminar qualquer foco de relação com um amigo. Principalmente as mesadas que ela já está a receber. Estas ela deve cortar. Temos mais um ouvinte. Bom dia.
3: Bom dia.
0: Só falar com quem?
3: Exatamente. Vicente Sanjunga.
0: Vicente Sanjunga. Está tudo bem contigo, Vicente?
3: Estou bem, Fazer.
0: Que bom. Estou bem. E então, Vicente, vamos lá. Qual é a avaliação que fazes da história? Que opinião que vais deixar?
3: Fazer. Para começar, é o seguinte. Essa prima é uma bandida. Desculpa pela expressão. Para começar, agora, há um porém.
0: Sim.
3: O que ela tem que fazer é deixar como é que as coisas estão, né? Para não ter que estragar o que está bem, né? Depois, começar a evitar este primo que tem andado a mandar mensagem estragar.
0: A mandar dinheiro. Manda dinheiro todos
3: dinheiro,
0: os dias.
3: Dinheiro, exatamente. Sim.
0: Manda dinheiro todos
3: começar
0: os dias.
3: A evitar. E se for possível, até bloquear. Está vendo? Que é para salvaguardar a relação dela. É isto.
0: O casamento,
3: né? Agora, agora se ela abrir o jogo, amanhã vamos ouvir uma outra história. Porque não sabemos o que vai acontecer com o mano, né? É uma situação muito complicada.
0: Muito complicada.
3: Mas o que está feito já está feito, não tem como. Perfeito.
0: Então, ela o que deve fazer é calar a boca. Silêncio.
3: Calar e começar a evitar as mensagens desse outro primo, né? Evitar todo o contato com este outro primo, né? Não tem mais,
0: ok. Não, nesse caso, ela vai ter que fazer de tripas e coração para dizer que, olha, já não me manda mais dinheiro.
3: Exatamente. Se ela gosta de saco, é bem começar a deixar de gostar. Pá.
0: Eu não estou a ver. Não estou a ver. A escrever para o mano lá do outro lado. Epa, para de me mandar dinheiro.
3: É difícil, né? Ora, porque o hábito já está lá, não é assim?
0: Ok, mas tem que pedir para parar de mandar dinheiro. Tem que pedir para parar.
3: Tem que parar. Ela tem que ser corajosa nesse sentido, né?
0: É por isso que eu disse, tem que fazer de tripas o coração, né?
3: Exatamente. Muito certo. Eu tenho que ser.
0: Muito obrigado. Um grande abraço aí. Tá lá, aqui tá lá, pra você. Tá lá. Ok. Nos dias que correm, então não é fácil, não é? Uma mulher mandar uma mensagem para o homem, para de me mandar dinheiro. E, mas ela vai ter que fazer isso, de acordo com a opinião dos nossos ouvintes aqui, não é? Vai ter que fazer isso. Quase todos eles dizem que ela deve pedir para o amigo parar de mandar dinheiro, não é? Acho que vai ser o pedido mais difícil que ela vai fazer, mas vai ter que fazer se quiser salvaguardar então o seu casamento, segundo aqui a opinião dos nossos ouvintes. Estamos com 11h30, melhor, e 54 minutos, já a caminho das 12 horas, praticamente no fim do Milando da Semana, desta quinta-feira, aqui na Rádio Cidade. 8799-39048, se calhar para atender mais uma chamada, e depois então vamos encerrar o Milando da Semana desta quinta-feira.

Muito bem, recebi uma mensagem aqui que diz: tens que ir informar ao teu amigo. Hã? Tens que ir informar ao teu amigo. Mas ao teu marido, ele irá descobrir sozinho que a filha não é dele. Porque a criança irá crescer e necessitará do quê? De um outro bebê. Aí, se não surgir o outro, é claro que se ele for o homem de verdade, irá se perguntar sozinho e jamais irá te deixar à fome, como também te bater. Porque ele irá concluir que o problema está com ele, de não fazer filhos. Então não irá te controlar, porque você tirou a vergonha, queria manter ele. Por isso você terá que ir novamente, novamente a ter com teu amigo. Pronto, esta mensagem não está assinada, mas recebi aqui no meu telemóvel, provavelmente daqueles ouvintes que tiveram ou têm o meu número nos outros programas. Mas ficou esta opinião do ouvinte que não tem assinatura. Aqui não tem assinatura aqui. Pronto.

Muito bem, 11 horas e 57 minutos. Eu percebi que chegámos ao fim do Milando desta quinta-feira aqui na Rádio Cidade. Quero agradecer cordialmente a todos os ouvintes que ligaram e deixaram ficar aqui as suas opiniões relativamente à história que partilhamos com o amigo ouvinte nesta quinta-feira. A próxima semana tem mais um Milando aqui na Rádio Cidade. É só ficar atento e aí do outro lado poder então participar e deixar ficar observações e opiniões relativamente às histórias que vamos partilhando com o amigo ouvinte no Milando da Semana. A partir de agora, Milando da Semana, participe. Temos notícias daqui a pouco às 12 horas.

0: Muito boa tarde, vamos atualizar a informação. O coordenador da Solidaire Suisse para a África Austral, Edgar John, considera que o movimento sindical deve continuar a construir um farol de esperança para os trabalhadores moçambicanos, defendendo justiça social, melhores condições laborais e maior proteção dos seus direitos. Edgar John falava ontem na Beira durante a abertura do Workshop Nacional de Refrescamento e Capacitação dos secretários executivos e coordenadores provinciais dos conselhos sindicais dos trabalhadores. A Fralimo, em Sofala, deu ontem na Beira mais um passo na preparação do 13º Congresso do Partido, com a oficialização do Gabinete Provincial da Prevenção do evento, que se realiza de dia 20 a 25 de junho de 2027, na província de Nampula. O ato foi dirigido pelo chefe adjunto da Brigada Central de Assistência à província de Sofala, Gonçalo G. Mousse, que se encontra nesta província para uma visita de quatro dias, em representação da chefe da Brigada, Ana Comuana. O consórcio chinês vai assumir por 25 anos a concessão da gestão do posto fronteiriço de paragem única de Machipanda, prevendo, segundo o governo, modernizar e expandir aquela que é uma das principais fronteiras entre Moçambique e Zimbábue. De acordo com o decreto número 53/2026 do Conselho de Ministros, a concessão foi atribuída à Sociedade Comercial Terminal Internacional Rodoviário de Machipanda, constituída pelo consórcio Union Portlink e Zhongmei e pelo Fundo de Estradas, abrangendo uma área de 86,96 hectares naquela fronteira na província de Manica, centro do país. Noutras linhas de atualidade, o secretário-geral da ONU, António Guterres, instou ontem os líderes mundiais a cumprirem as suas promessas e a lutar pela paz, agora mais do que nunca, desde o Médio Oriente, a Ucrânia, lançando ainda alertas sobre a inteligência artificial. Numa conferência de imprensa antes da semana de alto nível da Assembleia Geral das Nações Unidas, Guterres afirmou que os líderes mundiais vão reunir-se em Nova Iorque, numa área de profunda incerteza, mas irá aproveitar a oportunidade para relembrá-los dos seus compromissos com a Carta da ONU. Um procurador libanês pediu ontem que o ex-presidente Michael Aoun seja acusado no processo sobre a exploração do porto de Beirut, que matou mais de 200 pessoas em 2020, informou uma fonte oficial. O procurador do Tribunal Libanês pediu ao juiz responsável pelo processo, Tarek Bitar, que iniciasse procedimentos legais contra o ex-presidente Aoun, afirmou a agência francesa FRES, a fonte que pediu em anonimato. Segundo a mesma fonte, o pedido baseia-se no facto de Aoun ter tido conhecimento prévio da presença do nitrato de amônio no porto e dos riscos associados. Angola registrou 184 casos de mpox entre 6 de julho e 16 de agosto, o segundo número mais elevado em África, elevando para 274 o total de infecções e uma morte, segundo a Organização Mundial da Saúde. De acordo com o mais recente relatório da OMS sobre o surto multinacional de mpox divulgado segunda-feira, Angola foi apenas ultrapassada por Madagascar, que registrou 785 casos naquele período e ficou à frente do Quênia, 94, República Democrática do Congo, 41, Camarões, 28, entre 6 de julho e 16 de agosto. 5 países africanos de língua portuguesa desenvolveram planos de ação para reforçar a rapidez e a capacidade de resposta das equipas médicas de emergência durante epidemias, desastres e outras emergências de saúde, anunciou a Organização Mundial da Saúde. As delegações de Angola, Cabo Verde, Guiné-Bissau, Moçambique e São Tomé e Príncipe desenvolveram os planos durante o primeiro seminário regional da OMS, desenhado especificamente para os países de língua portuguesa, com apoio da China e da região administrativa especial de Macau. Está completa a informação das 12 horas na Rádio Cidade. Tem mais notícias ao longo desta transmissão que se estende até meia-noite, hoje, quinta-feira, 17 de setembro de 2026.
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0: 12:07 em Moçambique. Temos o clássico da semana já a seguir.
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2: 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Cuida do som, Carla Cumbe. Ótima escuta.
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4: Boa tarde. Caio hoje o pano do workshop de refrescamento de capacitação de membros da OTM Central Sindical. A Agência de Desenvolvimento Económico Local de Sofala, ADEL, pretende reforçar a parceria com o setor público-privado para garantir a sustentabilidade das suas ações na província. Estes e outros assuntos a acompanhar já a seguir no informativo de hoje, editado e apresentado por Luís Tima, com a sonorização de Luís Marijane. Boa tarde. Abrimos com a informação que dá conta de que cai hoje o pano do workshop de refrescamento de capacitação de membros da OTM Central Sindical. Esteve na cobertura do evento o jornalista Paulo MacArthur.
5: Mais de 30 secretários executivos e coordenadores provinciais da Organização dos Trabalhadores de Moçambique, OTM Central Sindical, estão reunidos desde esta quarta-feira na cidade da Beira, em Sofala, para um workshop de refrescamento e capacitação. O evento tem por objetivo desenvolver e preparar o representante ou trabalhador de modo a intervir de forma mais informada e eficaz no mercado de trabalho, segundo o representante da OTM Central Sindical, Lídia Gulela. Lídia Gulela explica que a capacitação técnica em legislação laboral atualizada garante que os participantes conheçam os direitos, deveres e as leis mais recentes que regulam o ambiente de trabalho. Faz saber que isso reduz erros legais e fortalece os argumentos jurídicos em disputas.
6: A legislação laboral moçambicana estabelece direitos e deveres para os trabalhadores e empregadores e reconhece a importância do diálogo social e da intervenção das organizações representativas dos trabalhadores. Contudo, a existência de direitos consagrados na lei não é suficiente por si só. É necessário que esses direitos sejam conhecidos, divulgados, compreendidos, promovidos e efetivamente exercidos nos locais de trabalho. É precisamente neste domínio que a formação sindical assume relevância ou uma importância estratégica. A formação permanente aos dirigentes e aos quadros sindicais, conhecer melhor o ordenamento jurídico laboral, interpretar corretamente as normas, compreender os mecanismos de diálogo social, prevenir conflitos e defender de forma responsável e fundamentada os interesses de todos os trabalhadores moçambicanos.
5: Para o representante da Solidar Suisse, Edgar John, parceiro do encontro, as técnicas de negociação coletiva fornecem ferramentas práticas, estratégias de comunicação e métodos de consenso para que os representantes consigam discutir e fechar acordos laborais benéficos junto das empresas ou entidades empregadoras.
7: Ser líder sindical hoje exige mais do que protesto. Nós sabemos que somos cobertos pela Constituição da República, fazer demonstrações, mas ser um líder sindical exige mais que o protesto. Exige uma liderança assente em três pilares fundamentais. Diálogo social construtivo, privilegiando a negociação coletiva como instrumento de transformação. Inclusão do setor informal, dando voz e proteção a milhões de trabalhadores que sustentam a economia sem contratos formais. O terceiro e o último que eu trago hoje, a formação e a capacitação, porque os nossos empregos estão a ficar obsoletos por causa de muita digitalização e muita transformação da economia. garantindo que os líderes sindicais sejam preparados para defender os direitos, salários justos, segurança no emprego e proteção social.
5: O workshop de refrescamento e capacitação de secretários executivos e coordenadores provinciais da Organização dos Trabalhadores de Moçambique, OTM Central Sindical, tem a duração de 2 dias.
4: Continua conosco o jornalista Paulo MacArthur a dizer que a Agência de Desenvolvimento Económico Local, ADEL, em Sofala, pretende a reforçar a parceria com o setor público-privado para garantir a sustentabilidade das suas ações na província.
5: A posição foi assumida na Assembleia Geral da Organização, realizada esta quarta-feira na cidade da Beira. Os participantes destacaram a relevância das iniciativas de resiliência e geração de rendimento como suporte a associações locais e o empoderamento económico comunitário. A reunião serviu para apresentar as contas, analisar o impacto dos projetos em curso e traçar novas diretrizes organizacionais, segundo o presidente da Mesa da Assembleia Geral, Domingos Macumbe. Foram aprovados relatórios e planos de ação da ADEL.
1: Fazer com que a comunidade se sinta-se livre na gestão dos seus recursos. Fazer com que a comunidade se dispõe a saber o vetor dos seus recursos. Quando nós falamos, por exemplo, das poupanças, falamos do tipo de agricultura, falamos do tipo de produção. Então, a comunidade deve se sentir que é capaz por si próprio gerir as suas atividades, não esperando só de doações. Por isso que então a nossa Assembleia hoje tinha como objetivo explanar os resultados obtidos nos projetos que nós lançamos. Na relação ao ano passado, este ano, sempre a nossa tendência é de subir. As dificuldades que nós podemos encarar são as dificuldades financeiras, porque os nossos doadores automaticamente, isso é a nível nacional, não é só na nossa associação, em que muitos doadores já fecharam as suas portas. Uma casa, quando é fechada a porta, automaticamente, dificilmente podemos trazer o bom rendimento que está lá. Mas, em conformidade com aquilo que a gente tem, sempre damos esforços de fazer uma divisão equitativa dos resultados.
8: E quais são os desafios, né? Nesta altura, tendo considerando a questão financeira, não é? Esta crise global?
1: Os desafios são maiores, na verdade. O que nós precisamos é fazer com que os nossos trabalhos, os nossos resultados sejam abrangentes aos outros, pedindo mais apoio, abrindo mais espaços para que as pessoas que sejam fiéis na nossa organização. Através disso, então, esperamos mais atingir o espaço mais subsequente.
5: O presidente da Mesa da Assembleia Geral da ADEL, Sofala, Domingos Macumbe, e o balanço das atividades da organização.
4: Vamos olhar o cultural. A Biblioteca Pública Provincial de Sofala prepara-se para lançar a terceira edição do concurso literário Conhecer Meu País, para assinalar a passagem do Dia das Bibliotecas Escolares, que se celebra na quarta segunda-feira de outubro. Nesta edição, o evento contará com a participação de alunos do ensino primário e secundário da cidade da Beira. No final do concurso, os alunos que se destacarem receberão prémios com enfoque em material escolar, segundo o diretor da Biblioteca Pública Provincial de Sofala, Rogério Pimba, pede o apoio de todos pela iniciativa que tem em vista a promoção do gosto pela leitura nos alunos.
9: Nós, a Biblioteca Pública Provincial, desenvolvemos o concurso literário denominado Conhecer o Meu País e que ainda neste ano, dia 26 de outubro, esperamos desenvolver atividades das como e também teremos sessão de debate para tratarmos sobre a importância de leitura e o impacto da leitura para a sociedade e o Moçambique em geral. Então, próximo ano, nós aguardamos mais concursos, mais palestras e também beneficiarmos mais os leitores. Desta feita, quero aqui convidar aos leitores, a todos interessados, leitores, entre outros, que possam afluir à Biblioteca Pública Provincial, porque ela está cada vez mais sendo composta de forma íntegra, geral, com material próprio para todos.
4: Palavras do diretor da Biblioteca Pública Provincial de Sofala, Rogério Pimba, e os preparativos da terceira edição do concurso anual literário denominado Conhecer Meu País. Vamos agora às notícias fora de porta. A A Comissão Europeia disse hoje que o projeto de associação entre a União Europeia e o Canadá não é contra os Estados Unidos da América. Olaf Gill, porta-voz da Comissão Europeia para Assuntos de Comércio, disse hoje que a proposta de reforço da parceria entre o Bloco Europeu e o Canadá não é dirigida contra ninguém, respondendo às ameaças de Washington sobre novas parcerias. O presidente dos Estados Unidos da América, Donald Trump, ameaçou na quarta-feira romper as relações comerciais com a União Europeia, demonstrando oposição ao projeto que pode fazer do Canadá o primeiro país membro associado da União Europeia. Os Estados Unidos recusaram conceder um visto pelo segundo ano consecutivo ao presidente da autoridade palestiniana, Mahmoud Abbas, para que participe na próxima semana na Assembleia Geral da ONU, alegando ausência de reformas. Uma fonte não identificada confirmou à agência France Press que Abbas está abrangido pela medida. Já no ano passado, a administração Trump tinha tomado idêntica decisão, obrigando o dirigente palestiniano, atual participante da Assembleia Geral, a intervir por videoconferência. Estimado ouvinte, chegados aqui, colocamos um ponto final ao informativo referente a esta quinta-feira. Estamos já 17 de setembro de 2026. Editou e apresentou o jornal Luís Tima. Encarregou-se pela sonorização Luís Marijana. Boa tarde, continuação de uma excelente escuta à Cidade FM.
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0: Era a Luís Tima e as notícias que marcam a atualidade nacional e internacional para o dia de hoje, quinta-feira, 17 de setembro de 2026. Quero já agradecer a si, amigo ouvinte, pelo carinho da sua audiência. A nossa festa continua até bem perto das 17 horas. Este é o Sintonia de Tarde, um programa que de segunda a sexta-feira está consigo, das 13 até bem perto das 17 horas. Estamos neste momento com 15 horas e 12 minutos. Vamos honrar com os nossos compromissos comerciais e voltar. Estamos com mais fuego. Estão até já.
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Acompanhávamos então a mais nova música do Calixto Ferreira, intitulada Naco Penda My Darling. É uma música espetacular como Libra. Estamos com 15 horas e 26 minutos. Este é o Sintonia da Tarde.

Esta também é nova, é fresquinha e sem espinhos. Chama-se O Plano Dela, de Tamires Moyano. 15 horas e 33 minutos.

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2: São mesmo 24 horas de emissão aos fins de semana. Fim de semana este que deve ser passado em qualquer lugar, desde que esteja na companhia dos melhores, a tua 105.2. É importante salientar que estamos também na internet a partir do nosso endereço eletrónico, que é o www.rm.co.mz. E é só escolher aí Rádio Cidade Beira. Nós continuamos com a nossa festa e desta vez eu quero convidar a si, amigo ouvinte. Já ouvimos muita novidade, né? Está na hora de, se calhar, visitar um pouquinho o passado. Vamos ao encontro dos Irmãos Verdade. Podemos? Mas não. Vamos ao encontro de Bruna Tatiana. É, vamos ouvir Bruna Tatiana. Bruna Tatiana também que está com uma música nova. Daqui a pouquinho vamos ouvir esta música nova da Bruna Tatiana. Mas antes mesmo, vamos recordar este som de 2014. É, 2014, da Bruna Tatiana. Eu falhei.

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17 horas e 38 minutos em Moçambique. Muito boa tarde. E a música vai continuando a rolar aqui na sua cidade FM nesta tarde, já caminho da noite de quinta-feira.

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2: A passos largos da hora, seja se preferir 18 em Moçambique. Vai se esgotando a primeira hora do Viva Cidade. A segunda é reservada mesmo à camada estudantil, não é? Ou aos estudantes. E não só. No espaço eco-estudantil.

0: São 18 horas em Moçambique.
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0: Dos seus estúdios na Beira, a Rádio Cidade continua a transmitir em 105.2 em FM. Vamos ao Eco Estudantil.
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Boa noite, caro ouvinte. Seja bem-vindo a mais uma edição do programa Eco Estudantil para esta quinta-feira, referente ao dia 17 de setembro de 2026. É desta forma magnífica que nós iniciamos esta viagem académica de 60 minutos, onde vamos até pontualmente às 19 horas. Caro ouvinte, queremos ser gratos pela sua audiência e preferência. Este que é o seu canal de eleição, Cidade FM 105.2. Nesta quinta-feira, caro ouvinte, estaremos já a acompanhar a rubrica Datas e Fatos, onde vamos viajar até o passado para juntos conhecermos os fatos marcantes do dia 17 de setembro. Seguimos com a rubrica Sugestão de Leitura e para a semana estamos a acompanhar a obra do Hélder Moteia, intitulada Verdade dos Mitos. Teremos também, caro ouvinte, nesta preciosa quinta-feira, a rubrica Saiba Mais. Vamos acompanhar a rubrica Giro pelo Mundo, Jânio. E, caro ouvinte, para finalizar, teremos aí a rubrica O Nosso Português. Esta é a agenda para esta quinta-feira. E aproveito da mesma para poder felicitar a si que colhe mais uma rosa no Jardim da Vida hoje, 17 de setembro. Estendo esta felicitação à dona Angelina, que hoje faz mais um ano. Digo a monte, também felicito ao Franço Manusso. Parabéns, não é? Muita bênção nesta nova fase da vida. E assim que está incomodado, rápidas melhores, assim que está aí do outro lado a acompanhar este magnífico programa. Grata pela preferência e fique ligado, sim, até ao último minuto desta edição. E caro ouvinte, para já, deixa-me dizer que quem está a conduzir esta edição é a Carmen Albino e antes de acompanharmos as nossas rubricas, vamos ao encontro da nossa saudação musical, vamos acompanhar esta música e voltamos dentro de instante. Ótima escuta e até já.

Caro ouvinte, após conferirmos esta composição musical que deu entrada a esta edição número 4 da semana do programa Constantil, seguimos sim com a primeira rubrica, que é Datas e Fatos. Vamos viajar até o passado para juntos acompanharmos os fatos do dia 17 de setembro.

Hoje, 17 de setembro, do 160º dia do ano, no calendário gregoriano, e só nos faltam 105 dias para o término do ano 2026. E numa data como esta, em 1176, a Batalha de Merosáfalo é a última tentativa do Império Bizantino de recuperar a Anatólia Central dos turcos seljúcidas. Em 1543, o primeiro livro em língua finlandesa, o Abbe Kria, de Mikael Agricola, é publicado em Estocolmo. Em 1631, a Suécia obtém uma grande vitória na Batalha de Breitfeld contra o Sacro Império Romano durante a Guerra dos 30 Anos. Em 1776, o Presídio de São Francisco é fundado na Nova Espanha. Em 1787, a Constituição dos Estados Unidos é assinada na Filadélfia. Em 1809, paz entre a Suécia e a Rússia na Guerra Finlandesa. O território que se tornará a Finlândia é cedido à Rússia pelo Tratado de Amina. Em 1843, inaugurada a Universidade do Chile. Alguns anos mais tarde, caro ouvinte, já em 1894, Batalha do Rio Yalu, o maior combate naval da Primeira Guerra Sino-Japonesa. Em 1932, um discurso de Laureano Gomes Castro leva a escalada da Guerra Colômbia-Peru. Em 1934, a União Soviética passa a fazer parte da Sociedade das Nações. Alguns anos mais tarde, em 2001, a Bolsa de Valores de Nova York reabre para negociação após os ataques de 11 de setembro, o fechamento mais longo desde a Grande Depressão. Em 2006, uma fita de áudio de um discurso privado do primeiro-ministro húngaro Ferenc Gyurcsány é divulgada ao público, na qual ele confessa que o seu Partido Socialista Húngaro mentiu para vencer as eleições de 2006, provocando protestos generalizados em todo o país. Em 2013, o jogo eletrónico Grande Theft Auto V arrecada mais de $500 milhões no seu primeiro dia de venda. Em 2024, para finalizar, homens armados atacam vários locais em Bamako, Mali, matando 77 pessoas. Caro ouvinte, finalizamos aí com a rubrica Datas e Fatos, onde conhecemos os fatos do dia 17 de setembro. Caro ouvinte, deixa-vos dizer que hoje é o Dia Mundial da Segurança do Paciente, Dia da Compreensão Mundial. E nesta altura seguimos com mais uma composição musical e voltamos dentro de instante. Ótima escuta e até já.

Pois bem, caro vinte, após acompanharmos esta composição musical que antecede a nossa primeira rubrica do programa, vamos ao encontro da rubrica Sugestão de Leitura, onde vamos acompanhar a obra do Elder Moteia, intitulada Verdade dos Mitos. Ótima escuta e até já.

Boa noite, estimado ouvinte. Seja bem-vindo à rubrica Sugestão de Leitura. E para esta semana, caro ouvinte, nós trazemos uma obra literária pertencente ao Elder Muteia, intitulada Verdades dos Mitos. Pois bem, a primeira edição deste livro aconteceu em 1988. Foi o primeiro e sempre difícil parto. Seguiram-se outros livros, cada um com a sua identidade bem vincada. Agora, no momento de lançar a segunda edição deste primeiro passo, era inevitável percorrer de novo cada verso, revisitar a essência da mensagem. Como qualquer leitor, experimentei uma explosão emocional ao penetrar na confluência entre a poesia, que naturalmente então fazia parte do meu cotidiano, a verdade cristalina mas dura que me ligava à realidade e à terra, e o mito que moldava de forma indelével o meu imaginário. Que tempos! Essa leitura permitiu-me um regresso empolgante a um passado simultaneamente próximo e longínquo, mesmo tendo sugerido a significância de cada verso no momento da escrita, a sua leitura no presente, embalou-me numa viagem de descoberta de mim mesmo, das mudanças operadas no tempo e dos mitos que continuam a desafiar o presente e o futuro. Uma das sensações mais marcantes nessa viagem inusitada é o choque causado por cada verdade retratada no livro que, para além de evidenciarem uma visão singular do mundo, funcionam com os gongos da melodia que o livro procura transmitir. Na ocasião, ocorreu-me escolher esse ritmo de forma casta e inocente para enquadrar a mensagem relendo das verdades no presente. Curiosamente, fica evidente que elas continuam a seguir ritmos e sensações excepcionais e também a demonstrar que a vida e as suas emoções mais sublimes são frutos do acaso. Assim, não é por acaso que esta segunda edição ganhou forma

nem são entidades inertas. Tomam forma da carga emocional que o horizonte poético oferece. Os mitos entram na mesma dança e funcionam como uma força capaz de inclinar o horizonte poético para que as verdades se tornem mais perceptíveis. O livro falará por si. Espero que continue a embalar os leitores e a estimular suas paixões. Pois bem, caro ouvinte, olha que dentro deste livro nós vamos encontrar aqui, não é, as verdades dos mitos. E na página 28 tem a quarta verdade. As flores desabrocham, crescem e murcham, mas fica sempre uma saudade desabrochante continuamente. Prosseguindo no livro, tem a sexta verdade. O amor é como a teia de aranha. Com cuidado se constrói, mas o vento lava e destrói. E esta sexta verdade está no livro 36. Olha, caro ouvinte, que ainda podemos descobrir muito mais e muitas verdades dentro desta obra literária pertencente ao Elder Mutaia. Verdades dos mitos. A oitava verdade diz o seguinte: olhar a serpente pela cor do seu veneno. E temos muito mais. Olha que o Elder Mutaia, entre as obras publicadas constam Verdades dos Mitos, Poesia 1988, Nhambaro, Contos e Crónicas 2020, Sonhos ao Avesso, Poesia 2009, Vozes de Sangue, Reportagem sobre Crianças Afetadas pela Guerra em Moçambique 1988, em parceria com Eduardo White, Reflexões sobre Agricultura, Ambiente, Desenvolvimento Rural e Alimentação 2015, O Barrigudo e Outros Contos 2018, Passo a Passo, Reflexões sobre Realidades Socioeconómicas de Moçambique 2020 e Como a História nos fez Pátria e Nação 2021. Prefaciou obras de vários autores moçambicanos, consta em várias antologias de autores de língua portuguesa. Tem obras traduzidas em inglês, francês, espanhol, italiano, russo e sueco. Caro ouvinte, desta forma que eu termino esta viagem literária, onde conhecemos a obra pertencente ao Elder Mutaia, intitulada Verdades dos Mitos. Boa noite e fique bem. Após acompanharmos a rubrica Sugestão de Leitura, caro ouvinte, a esta altura seguimos com mais uma composição musical. Vamos acompanhar esta música e voltamos dentro de instante, mas eu gostaria, não é, de poder acompanhar a música. Nós juntos vamos ao encontro desta composição musical pertencente aos Maçucos, intitulada Kumalembe. Ótima escuta e até já.

Caro ouvinte, depois de termos acompanhado esta música dos Maçucos, intitulada Kumalemba, que antecede a rubrica Sugestão de Leitura para esta semana, a esta altura vamos acompanhar juntos a rubrica Saiba Mais com Sebastião Sarmento.

0: O cordial saudações, estimado ouvinte do programa Eco Estudantil. Seja bem-vindo à rubrica Saiba Mais de hoje. Estimado ouvinte, sabia que as formigas não dormem como os seres humanos? Sim, estimado ouvinte, as formigas são conhecidas pela sua incrível capacidade de trabalho e organização. Muitas vezes ouvi uma expressão, trabalhar como uma formiga, para descrever alguém muito ativo e dedicado. Esta reputação está relacionada com uma curiosidade fascinante. As formigas não dormem da mesma forma que os seres humanos. Enquanto as pessoas costumam ter um longo período contínuo de sono durante a noite, as formigas realizam vários períodos curtos de descanso ao longo do dia. Estudos científicos demonstraram que elas entram em estados de repouso, que duram apenas alguns minutos. Durante esses momentos, reduzem os movimentos do corpo e das antenas, conservando energia antes de retomarem as suas atividades. Nas colônias de formiga, o descanso é distribuído de forma estratégica. Como milhares de indivíduos alternam os seus períodos de repouso, há sempre um grande número de formigas ativas. Isto permite que o formigueiro funcione ininterruptamente, garantindo a procura de alimentos, a proteção da colônia e os cuidados com as larvas e a rainha. As formigas operárias podem ter centenas de pequenos momentos de descanso por dia. Já a rainha, cuja principal função é a reprodução, costuma beneficiar de períodos de repouso mais longos. Esta divisão contribui para a eficiência da colônia e para a sobrevivência do grupo. A organização das formigas é considerada um dos exemplos mais impressionantes de cooperação na natureza. Mesmo sem um líder que dê ordens diretas a cada indivíduo, eles conseguem construir túneis complexos, encontrar alimento, defender o ninho e adaptar-se rapidamente a mudanças no ambiente. Os cientistas estudam o comportamento das formigas há décadas, porque ele oferece pistas importantes sobre trabalho em equipa, comunicação e organização coletiva. Algumas das estratégias observadas nestes insetos têm até inspirado sistemas de informática, robótica e logística utilizados pelos seres humanos. Esta curiosidade mostra que, apesar do seu tamanho reduzido, as formigas possuem um modo de vida extraordinariamente eficiente. Em vez de uma longa noite de sono, elas mantêm o equilíbrio entre a atividade e o descanso, através de pequenas pausas distribuídas ao longo do dia, garantindo que a colônia nunca pare de funcionar. Estimado ouvinte, é desta forma que terminamos a rubrica Saiba Mais de hoje, onde ficamos a saber que as formigas nunca dormem como os seres humanos. Ao contrário, elas fazem centenas de pequenos períodos de descanso ao longo do dia. Estimado ouvinte, é desta forma que terminamos a rubrica Saiba Mais de hoje. Eu me chamo Sebastião Sarmento e prometo voltar numa próxima oportunidade com mais novidades. Boa noite.
1: Após conferirmos esta rubrica, não é que é Saiba Mais, caro ouvinte, a esta altura vamos seguir com mais uma composição musical e voltamos dentro de instante, visto que temos ainda em destaque em agenda a rubrica Giro pelo Mundo, Gênios e, sim, o nosso português. Já sabe que o nosso programa não é só feito de rubricas, mas também de muita música variada e algumas novidades acadêmicas que trazemos ao longo da semana. E para já, ótima escuta.

Após acompanharmos esta composição musical, caro ouvinte, que antecede a rubrica Saiba Mais com Sebastião Sarmento, está tudo posto, sim, para seguirmos com a rubrica Giro pelo Mundo. E para já, caro ouvinte, deixa-me dizer que estamos nós neste ano a conhecer Moçambique, a trazermos aí a história, a demografia, a cultura de Moçambique em diferentes distritos. E para já vamos conhecer um deles, não é? Eu desejo assim, caro ouvinte, uma boa viagem e até já. Já sabe que o nosso guia turístico está sempre pronto para nos trazer as novidades, não é, que tem a deixar ficar o que encontra nestes distritos. Até já. Música.

Cordeiro, saudações, estimado ouvinte do programa Eco Estudantil. Perto os cintos, porque hoje faremos uma viagem por Moçambique, na província de Manica, concretamente no distrito de Barwe. Barwe é um distrito localizado no norte da província de Manica, cuja sede é a vila de Catandica. Destaca-se como uma das regiões de grande importância agrícola e histórica de Moçambique. Faz fronteira com os distritos de Guro e Xangara, na província de Tete, a norte, com Macossa, a este, com Manica e Gondola, a sul, e com Zimbábue, a oeste. Uma posição geográfica que favorece as trocas comerciais e a circulação de pessoas e mercadorias. Com uma área de cerca de 5.750 km² e uma população estimada em mais de 240 mil habitantes, Barwe apresenta uma realidade predominantemente rural, onde grande parte da população depende da agricultura familiar para sua subsistência e rendimento. O distrito possui relevo maioritariamente de planalto e clima tropical subúmido, marcado por uma estação chuvosa entre novembro e março e outra seca entre abril e outubro. Estas condições naturais favorecem a prática agrícola e o desenvolvimento de diversas culturas. A agricultura é, sem dúvida, o principal motor econômico de Barwe. Entre os produtos mais cultivados, encontra-se o milho, mapira, amendoim, batata e hortícola, para além das culturas comerciais como macadâmia, abacate e frutas diversas, que nos últimos anos têm conquistado espaço nos mercados nacionais e internacionais. Administrativamente, o distrito está organizado em 3 postos administrativos, nomeadamente Catandica, Shoa e Nhampassa, abrangendo diversas localidades e comunidades rurais. Em termos sociais, Barwe possui escolas, centros e postos de saúde, embora continue a enfrentar desafios ligados às distâncias, infraestruturas e acesso a serviços básicos, sobretudo nas zonas rurais. No plano cultural, Barwe é uma região rica em tradições e diversidade linguística. O português convive com línguas locais como Xicena, Xinyungue e variantes do Xona, refletindo a herança histórica e a proximidade com o Zimbábue. As manifestações culturais incluem danças tradicionais, música comunitária, cerimônias ancestrais e saberes transmitidos entre gerações, particularmente ligados à agricultura e à organização social. A história de Barwe remonta ao antigo estado de Barwe, uma importante formação política africana associada às dinâmicas do Império Monomotapa e às rotas comerciais da África Austral. Ao longo dos anos, esta região foi um palco de contatos culturais, disputas políticas e formações sociais que mudaram a sua identidade cultural. Tal como outras regiões do país, Barwe sofreu também impactos da Guerra Civil Moçambicana, mas tem vindo a afirmar-se através do esforço das suas comunidades e do aproveitamento do seu potencial econômico. Hoje, Barwe é reconhecido como um distrito de oportunidades, marcado pela força do campo, pela riqueza cultural e pela esperança de crescimento sustentado. Catandica e suas comunidades continuam a representar o exemplo da vitalidade econômica e social do interior da província de Manica, onde tradição e desenvolvimento caminham lado a lado. Estimado ouvinte, é desta maneira que terminamos a nossa viagem ao distrito de Barwe, na província de Manica. Esperamos que tenha gostado da viagem. Eu me chamo Sebastião Sarmento e prometo voltar numa próxima oportunidade com mais viagens. Boa noite.

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1: Caro ouvinte, acabamos de acompanhar, acabamos de voltar para a cidade da Beira, depois de fazermos esta pequena viagem. E a esta altura, caro ouvinte, seguimos com mais uma composição musical, após finalizarmos com a rubrica Giro pelo Mundo. Ótima escuta e até já.

Após acompanharmos esta composição musical, caro ouvinte, seguimos com a rubrica Gênios, onde vamos conhecer mais alguém, não é? Mais uma entidade, não é? Onde vamos conhecer, saber, não é? Sobre a sua vida e obra. Até já e ótima escuta.

0: Olá, amigo ouvinte, seja muito bem-vindo à rubrica Gênios Moçambicanos. Bom, dizer que Moçambique é um país rico em talentos e mentes brilhantes que contribuíram e continuam a contribuir para o desenvolvimento da cultura, da literatura, da ciência e do pensamento no país. Entre figuras de destaque está Paulina Chiziane, uma das maiores escritoras de Moçambique e uma voz na defesa da mulher africana. Paulina Chiziane nasceu na província de Gazi, Moçambique, desde muito jovem, mostrou interesse pela leitura e pela escrita, algo que mais tarde se transformaria numa carreira literária marcante. Ela ficou conhecida por abordar nas suas obras temas sociais como a condição da mulher, a poligamia, as tradições africanas, os conflitos familiares e desigualdades presentes na sociedade. A sua escrita é corajosa, crítica e muito ligada à realidade moçambicana. Um dos seus livros mais conhecidos é Niquete, uma história de poligamia, uma obra que retrata a vida de uma mulher que descobre que o seu marido tem várias outras esposas. Através dessa história, a autora levanta reflexões importantes sobre a posição da mulher na sociedade e sobre as relações familiares. Paulina Chiziane é também conhecida por ser considerada a primeira mulher moçambicana a publicar um romance, abrindo caminho para muitas outras escritoras no país. Ao longo da sua carreira, recebeu vários reconhecimentos pelo seu contributo à literatura africana. Paulina Chiziane é muito mais do que uma escritora. Ela é voz que representa as experiências, as lutas e histórias de muitas mulheres africanas. A sua obra ajuda a sociedade a refletir sobre questões culturais e sociais importantes. Por isso, ela é vista como uma verdadeira referência e um dos grandes nomes entre gênios moçambicanos. Eu sou Nelson Jorge Mavunjo, obrigado por continuar ligado aqui na rubrica Gênios Moçambicanos. Beijinhos e até a próxima.
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2: Pois bem, caro ouvinte, depois de conhecermos esta magnífica figura na rubrica Gênios, e caro ouvinte, a esta altura seguimos sim para mais uma composição musical, ou por que não duas composições musicais, visto que já estamos à beira do fim desta edição número 4 da semana do programa Necostudantil. Exato, vamos acompanhar.

0: Após acompanharmos esta composição musical, caro ouvinte, para já seguimos com a nossa última proposta para finalizarmos, que é a rubrica O Nosso Português.
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2: Diz-se, eu parece-me que este trajeto é o melhor. Ou, a mim parece-me que este trajeto é o melhor.
3: A mim parece-me que este trajeto é melhor.
4: Porquê?
3: Acho mais correto, a mim parece-me.
4: É mais correto?
3: Acho mais correto, né? Dizer a mim parece-me.
5: Yeah, eu acredito que seja, a mim parece-me que este trajeto é o melhor. Estou mais no... como dizer... Não sei explicar porquê, mas
6: soa
5: bem dizer a mim parece, né? Yeah, é por isso.
7: A mim parece-me que este trajeto é o melhor.
4: Por quê?
7: Não sei responder os portugueses.
4: E para ti?
8: Eu parece-me que este projeto é melhor.
4: Eu parece-me que este trajeto é melhor, é assim?
8: Eu parece-me que este projeto é melhor.
4: Por quê?
8: Não, a mim parece-me que este projeto é melhor.
4: E por quê?
8: Não há opções.
9: A mim parece-me que este trajeto é melhor. Eu acho mais adequado.
4: E para ti?
10: Eu acho que também é... A mim parece-me que este trajeto é o melhor.
4: É o melhor?
10: É. Não sei, o português não é nosso também. Eu acho que é a segunda. Se a segunda opção. Eu não sei. Para mim parece-me... Eu acho que é a mim parece-me.
2: Não diga eu parece-me que este trajeto é o melhor. Diga a mim parece-me que este trajeto é o melhor.
1: Assim se fala português.
0: Pois bem, caro ouvinte, conferimos a rubrica O Nosso Português. A esta altura seguimos para podermos já fechar com esta agenda, com esta edição. E caro ouvinte, foi um prazer enorme ter trabalhado para si. Grata pela preferência. Desejo a si continuação de uma excelente noite e não só também continuação de uma excelente escuta. A distante programação da sua cidade FM. Já a seguir temos aí a segunda parte e última do Viva a Cidade. E caro ouvinte, boa noite, fique bem e até amanhã, sexta-feira.
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0: 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São 19 horas em Moçambique.
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0: Ora viva, muito boa noite. Vamos ao nosso bloco informativo Atualidade. O Presidente da República, Daniel Chapo, apelou nesta quinta-feira à promoção da paz, união e combate ao ódio e à desinformação. O chefe de Estado lançou o repto à população no distrito de Boana, local onde cumpriu o segundo dia de trabalho na província de Maputo. Na interação com a população, o chefe de Estado defendeu que a paz e a união são condições fundamentais para o desenvolvimento do país, apelando aos cidadãos para que não transformem as diferenças em motivos de violência. Segundo o Presidente da República, a violência apenas conduz à destruição e compromete os esforços de desenvolvimento. Moçambicana Renamo denuncia assassínio de membro e exige investigação. A Resistência Nacional Moçambicana, Renamo, denunciou hoje o assassínio de um brigadeiro antigo combatente do partido, morto a tiro na noite de quarta-feira na província de Sofala, exigindo uma investigação urgente, séria, transparente e conclusiva ao crime. Em nota de repúdio, a Terceira Força Parlamentar Moçambicana manifestou profunda dor, indignação e revolta pelo assassínio do pesado alfinete, brigadeiro reformado e antigo combatente do partido, descrito pela formação política como um militante que dedicou parte da sua vida à luta pela democracia em Moçambique. Então, o brigadeiro pesado foi um companheiro que dedicou parte da sua vida a Ramo e a luta pela edificação da democracia e do pluralismo político em Moçambique, refere-se no documento. Surto de sarampo atinge quase 1.500 pessoas no país. A província moçambicana de Nampula está a enfrentar um surto de sarampo que já afetou 10 distritos, com um total de 1.498 casos registados e 3 mortes, segundo dados divulgados ainda hoje pelas autoridades de saúde. De acordo com a diretora provincial de saúde, Selma Xavier, citada pela Lusa, a doença já está a afetar os distritos de Nampula, Nacarroa, Nacala Porto, Malema, Memba, Mikuburi, Mwekati, Mogovolas, Herati e Liupo. A responsável explicou em conferência de imprensa que a situação está a levar o setor a reforçar as ações de vacinação numa altura em que continuam a surgir novos casos diariamente. O governo alerta para o El Niño severo e prepara plano de mitigação de US$401 milhões. O governo prevê a ocorrência de um fenómeno climático El Niño severo durante a época chuvosa 2026-2027, com maior incidência nas regiões sul e centro do país, situação que poderá agravar a escassez de água e afetar a produção agrícola, a segurança alimentar e outros setores essenciais. O alerta foi lançado pelo Ministro das Obras Públicas, Habitação e Recursos Hídricos, Fernando Rafael, durante o 12º Conselho Coordenador do Ministério que decorre em Maputo. Ainda cá entre nós, dizer que a hidrelétrica de Caora Bassa, a HCB, vai proceder no próximo dia 20 de setembro à abertura de um descarregador de meio fundo a 80% no âmbito da paragem de estação para a manutenção anual do Parque Eletroprodutor. A operação decorrerá entre as 5 e as 18 horas e o segundo, a HCB, será uma manobra pontual, controlada e tecnicamente aprovada, destinada a garantir a compensação do caudal ecológico do rio Zambeze. A medida visa assegurar a continuidade do escoamento ao longo do rio, contribuindo para a manutenção das condições necessárias ao equilíbrio dos ecossistemas e as atividades desenvolvidas pelas comunidades ribeirinhas. E já notícias fora de porta, dizer que o presidente sul-africano Cyril Ramaphosa suspendeu os seus compromissos públicos depois de regressar à cimeira de BRICS, realizada na Índia, devido a problemas de saúde, anunciou a presidência sul-africana esta quarta-feira. Ramaphosa, que já conta com 73 anos, regressou da Índia na segunda-feira e foi aconselhado pelos seus médicos a permanecer em repouso e a recuperar antes de retomar as atividades públicas. A audiência do chefe de Estado ocorre numa altura em que o vice-presidente sul-africano Paulo Matsatile também se encontra afastado das suas funções públicas, enquanto recupera de um procedimento médico considerado de menor gravidade. Fechamos este bloco de notícias com a informação que dá-nos conta que o Erdogan vai procurar quarto mandato na presidência na Turquia. O presidente turco Recep Erdogan procurará um novo mandato através de eleições antecipadas, contornando a Constituição que impede de prosseguir no cargo depois de 2028, disse ainda hoje um dos seus conselheiros. A eleição presidencial seria realizada em 16 de abril de 2028, afirmou Mehmet Usin, assessor jurídico de Erdogan. Há vários órgãos da imprensa turca, ou seja, um mês antes do fim do seu mandato, ou atual mandato, de 5 anos. Esta iniciativa eleitoral está, no entanto, sujeita a condições de que seja apoiada por, no mínimo, 360 dos 600 membros do Parlamento. Prosseguimos. E com esta nota que dava-nos conta que o presidente turco Recep Erdogan procurará um novo mandato através de eleições antecipadas, nós fechamos este bloco de notícias atualidade. E voltamos com mais notícias amanhã quando forem pontualmente 9 horas. Boa noite.

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2: Estamos com 19 horas e 19 minutos em Moçambique. Quero dizer que desde já a nossa linha já está bem disponível, que é o 87-99-39-048. Repito, 87-99-39-048. E nós vamos fazer assim a nossa quarta edição da semana do Beat ao Seu Gosto, nesta noite de quinta-feira.

Immaculada Lorenzo. Immaculada.

0: Dasa moto, dasa moto.
1: Estranhamente, não está a aparecer nenhuma música aqui.
0: Ah, música no canto Augusta Marijane.
1: Um minuto só. De Imaculada, qual é? Apareceu algumas aqui?
0: Maior de algumas?
1: Qual é? Qual é o título? Qual é o título?
0: Yayane.
1: Ah, Yayane.
0: Imaculada.
1: Ah, Yayane. Ah, apanhei.
0: Amamana,
1: ok. Para quem faz esta música de Imaculada, Lourenço Yayane.
0: Bruno, com a Pai Pombari, Manuel João, Matheus Angeliquista, Manuel Francisco, Joaquim Mota, Duque Gonçalves, Carlinhos Jacinto, Mano Sebastião, Dinamisa, Ida Baixa, Mano Massora, Jorge Podemjo, Mano Nango, Mano Alitai, Mano Acácio, Que Capoeira, Mano Amonce, não sei, mas esse era. A cidade da Pitmanula Bibi, o Aniquilo Inácio Raposo, quando com as carenhas, a namorada, a sal. Quem não tem identidade, porque não tem, tem. A maneira linda, bonita, gorda, puta.
1: Taguta, maninga, até banguana.
0: E não para que a gente fale, mas basta bem com o gol.
1: Taguta.
0: Ainda bem.
1: Ai, meu Deus. Até transpiro aqui. Mas tem que ser. Temos que aprender a nossa língua. Em algum momento a gente está aí, saímos, vamos aos distritos, vamos fazer trabalhos lá fora. E é complicado. Então temos que ter o domínio da nossa língua, não é? Então eu agradeço aí ao Inácio Raposo a me puxar. Ok, vamos lá atender mais um ouvinte. Muito boa noite.
2: Olá, viva muito. Boa noite, Mário Malua. Boa noite, vasto auditório. Estão seguramente ligados ao canal 105.2, Cidade FM.
1: Onde é que andaste, Zeca?
2: Ah, já trabalhos, Mário. Trabalhos.
1: Já, okay. Trabalhos. E estás a ouvir a rádio a partir de onde, Zeca?
2: Estou mesmo em frente aqui do Caminhos de Ferro, CFM.
1: CFM, ok.
2: Quinta-feira, sim. Quinta-feira, sim.
1: É maquinino.
2: Estamos
1: é?
2: Aqui a dar o jantar. Desculpa.
1: É maquinino, não é?
2: Não, vamos ver mais.
1: Eu perguntei, é maquinino aquilo, não é? Do outro lado.
2: Próximo. Maquinino, exatamente. É maquinino.
1: Ok. É maquinino. Estás naquela sua atividade?
2: Ah, sim, sim, sim. Okay. Estamos aqui a oferecer o jantar. Duas, então, pelo menos, está a fazer um pouco de frio, está a separar. Então, estamos a tentar experimentar um pouco o estômago dos meninos.
1: Ok, certo. Mesmo para apimentar esta tua atividade de responsabilidade social, o que é que gostaria de ouvir nesta noite de quinta-feira com todos aqueles que vão receber aí? É sopa, não é?
2: Exato, em termos de música, quero ouvir música que pertence ao agrupamento que fez muito sucesso à Zona 5, Taja Cidade. Quero endereçar esta música em primeiro lugar ao que estamos a fazer a melhor de informação também de música, ao Mário Malua, que ele também decide da Rádio Cidade. Esse vai para a minha esposa, a Jimena Vicente, o filho Wilker, e aos amigos que compartilham comigo a este canal de rádio, que estão neste momento, por aqui na rádio, Tito Gonçalves,

0: que está neste momento na zona do aeroporto, e Augusto Itaimo, do Maturungo, e os demais, sem alongar. Olha, Malua, Zé Colivera assina o livro depois de quinta-feira, hoje, mais um dia útil de semana. Aquele abraço.
1: Um abraço, Zeca. Tenha uma boa noite e um bom trabalho ali.
0: Da bonga, tá ainda.
1: De Manguana. Era o Zeca Oliveira em mais uma atividade de responsabilidade social. Isso é muito bom ver jovens a se dedicar com responsabilidades sociais a ajudar os necessitados. Isso é muito bom. Ok, vamos lá ver se temos mais um ouvinte. Sim, senhora, temos. 8799-39048. Cidade FM, muito boa noite. Está sim, boa noite.
2: Ana Maria, muito boa noite.
1: Como está?
2: Boa noite, ouvintes ligados da Cidade FM.
1: Como está?
2: Tudo bem, né? Graças a Deus. Pensei também, Ana Maria.
1: Estou muito bem. Família. Eu estou bem, minha família também está bem, graças a Deus. E estou a falar com...
2: Certo, a partir de quinta...
1: Ah, é o Nikisse. Eu tenho
2: que ir um pouco.
1: É Nikisse, não é?
2: Claro, claro.
1: Estás bem, Manuel?
2: Tudo bem, graças a Deus. Eu sei também, Manuel.
1: Eu estou bem. Estou bem. Também andaste desaparecido tudo.
2: Desaparecido, yeah, mas bem ligado, estou. Já sabes como é que é.
1: E os teus amigos, aqueles que são fiéis, sempre a te mandarem abraços aqui, isso é bom.
2: Não falha, aqui bem ligado mesmo, não.
1: Ok, então escolha uma música, faça o mesmo, também estenda os seus abraços aí aos demais.
2: Por que não? O grande Django não está em posição aí.
1: Não percebi?
2: Xango.
1: Certo. Xango. O que é Xango?
2: Xango.
1: Não percebi.
2: Xango, com seu tema satana.
1: Nunca ouvi falar.
2: Xango. Exato. No caso, não encontrar, podemos chegar com a magia da infância do grande Madala.
1: Madala?
2: Mas é da infância.
1: Ok. Tudo bem. Tá certo. É poema. É poema de infância. Ok. Madala está aqui.
2: Localizado.
1: Uhum. Tudo bem. E a quem vais endereçar a música de Madala, poema de infância?
2: Certo. A todos que estão bem conectados mesmo à Cidade FM. E não se esqueçam da família ali que acompanha. E ao grande Augusto Taimo, junto ao Zeca Oliveira, ao grande Tudo Positivo, o Braia, o Foco Bongo, o Luiz Empresa, ao grande também amador da Fernando Mufandi, a Dona Maria do Céu também, nunca é demais, António Franco, nunca falhando ao Guilherme Oliveira, que já mencionei, ao Pinho Branquinho, Gaspar Michone, a Celestinha da Chamba, e o grande Augusto Teimo, aí nunca falhando.
1: Bem, pelo menos o recado chegou. Aqueles que não foram mencionados, não se chateiam, o crédito do Manuel Nikisse acabou. A intenção era de estender ainda mais, infelizmente o crédito não permitiu, mas valeu a intenção, pois não? Então os abraços chegaram, ok Nikisse, não te chateie também, nem fiques com remorso. Os bradas vão perceber. Boa noite. Está sim, boa noite?
3: Alô?
1: Sim, boa noite.
3: Acabou. Agora é minha vez. Muito boa noite, Marmalô.
1: Estás bem, ô Fernando?
3: Olha, hoje seria um dia nubloso para mim.
1: Sim.
3: Seria a primeira vez que um dia passo sem entrar na Rádio Cidade da Beira. Porque de manhã houve aquele problema de linha, né? E depois não houve programas interativos.
1: Pois,
3: agora tentei, só de conseguir.
1: Ah, que bom.
3: E sempre, por razão...
1: sempre deve ter fé.
3: Mas antes, quero saber como está o Mano Mário.
1: Eu estou bem, graças a Deus. Estou bem.
3: Ah, eu também. A que graça bom. Do Senhor vive na minha família. Mesmo com problemas, não há problemas.
1: Não há problemas.
3: A música, vou escolher a música desse Senhor Maldoso. Ainda superamos o Salomé, ele lançou na Cupenda. Calixto Ferreira é o aua mesmo. Okay. É o aua mesmo, de verdade. Vou escolher na Cupenda do Calixto Ferreira, não a recente, né?
1: Sim, sim, sim. Já está alinhado. Gosto. Ok. Eu por pouco ia tocar esta música outra vez, então era mesmo para tu escolheres a música.
3: Ah, eu sei das coisas, mano, não se preocupe.
1: Já está alinhado.
3: Eu tenho um ouvido bem educado na música.
1: Não é? Dá
3: às vezes
1: perceber.
3: Eu gosto de escutar os teus mix. Eu sei, mas eu tenho gosto, meu Deus, sinceramente. Ah, inveja em baixo. Okay. Mas enfim, quero dedicar esta música a ministra dos negócios particulares, que é a minha esposa, Argélia Marcelinchano, os meus filhos, o meu neto, Josué, o grupo Admono, em nome do Fafstin, Rafik Fafstin, todo o grupo aí, e ele deve se remover do grupo, ele sozinho como administrador, ele deve estar capaz de se remover.
1: Ele é administrador, ele.
3: E também para o Duque Gonçalves, da família, o Augusto da Evo com a família, o Manuel de Kiss, toda a companhia de Kiss aí, o seu amigo que nunca acerta o nome dele, o Moisés de Kiss.
1: Ah, o Moisés, coitado. Eu Moisés.
3: O problema é que eu chamo ele de coitado.
1: Nada a ver.
3: O Brian, a Marta Celestina. E também para o primeiro Big, o Maçor, o pai de Gêmeos, o Adilson e a família. E também para o homem de duas máquinas, o Kino Branguinho, o grande Mano Chifatore, o Bito, o Sr. Binó também. Olha, a lista é enorme, é difícil de mencionar o programa, acabar a querer mencionar todos. Mas se comentar para mim, e obrigado pelo carinho dessa beira. Fernando Bufandi, esse é meu nome. 5.2, querido.
1: Um abraço aí, Fernando, a partir da cidade da Matola.
3: Deus te abençoe. Deus
1: obrigado,
3: te abençoe,
1: igualmente. Era o Fernando Bufandi. A marcar aqui a sua presença nesta noite de quinta-feira.

0: depois da cidade da Matola, para onde é que vamos escalar? Para onde é que vamos escalar? Não sei se é cidade da Beira, província de Sofala, província de Manica, ou mesmo província de Inhambane. Ah, tudo é possível com a cidade FM. Então vamos lá ver para onde é que a gente vai. Se for aqui na cidade, melhor, não é? Boa noite. Assim, boa noite.
1: Boa noite, Manu,
0: eu estou a ouvir muito mal. Boa noite. Augusto, hoje a comunicação não está saudável, não sei porquê. Tu estás-me a ouvir, mas eu... Certamente que os ouvintes também devem estar com as mesmas dificuldades que eu tenho.
1: Agora vale.
0: Eu vou fazer um esforço. Vou fazer um esforço para poder ouvir-te. E quero acreditar que os ouvintes também vão. Vamos lá. Isso. Estás a falar a partir de Macurungo, certo?
1: Sim, sim, sim.
0: Ok. E o que queres ouvir hoje, Augusto?
1: Eliseu Mineiro de Contempo Agora, por favor.
0: Não percebi?
1: Eles são meninos.
0: Sim.
1: Gona Solon.
0: Ah, ok. Eliseu Menezes, Gona Solon. Ok. Tudo bem. E a quem vai interessar esta música do Eliseu? Alô?
1: Alô?
0: Sim, eu perguntava a quem vai te interessar essa música do Eliseu Menezes.
1: Essa música, já que a comunicação não está em pesquisa de Santo Antônio, todos os ouvintes estão conectados à cidade da China. Para ti, Marco, não estamos bom trabalho.
0: Muito obrigado, Augusto Taímo, com alguma dificuldade, mas pronto, valeu.

0: vamos atender o nosso sexto ouvinte. Boa noite. Está sim, boa noite.
1: Oi.
0: Boa noite, como está?
1: Estou bem, não sei.
0: Eu também estou bem, graças a Deus. Com quem falo?
1: Aqui dá para o Manuel Jorge.
0: Manuel Jorge.
1: Sim.
0: Ouve a Rádio Cidade a partir de onde?
1: Gondola.
0: Ei, Gondola, estás bem?
1: Estou bem.
0: E aí, Gondola, como é que está? Eu estou bem, graças a Deus. E aí, para Gondola, como é que está?
1: Aqui está tudo bem. Não sei também o trabalho.
0: Ah, aqui deste lado está tudo bem. Está tudo bem.
1: Sim, sim.
0: Ok, o que queres ouvir, Jorge?
1: Hoje quero ouvir a música de Macaze. Para que era a música de Macaze?
0: Qualquer tema da Macaze.
1: Sim, sim.
0: Tá bom, nós vamos tocar. E a quem vais endereçar a qualquer tema da Macaze?
1: A música vai para tudo, ouvinte da nossa cidade. Acho que é tudo.
0: É tudo?
1: Sim, sim.
0: Tá certo. Um abraço bem forte para ti e todos aqueles que nos acompanham a partir de Gondola, ok?
1: Obrigado.
0: Tchauzinho, um abraço.

0: 19 horas e 38 minutos em Moçambique. Temos que atender mais dois e finalizamos. Este será o nosso penúltimo ouvinte. Boa noite. Está sim, boa noite. Boa noite, como está? Está tudo bem, graças a Deus. Com quem falo? Desculpa, não percebi.
1: Respeito Luiz.
0: Respeito Luiz, respeito.
1: Exato.
0: Ok. Eu estou de ouvir muito mal, mas bastou falar respeito, já sabia que eras tu. Respeito Luiz, respeito do Estoril. Estás bem, respeito?
1: Acho que tem problema de coisa rede.
0: É rede, não é?
1: Rede ocupada, vê falha da rede, é tudo que rede.
0: Ok, tudo bem. E lá para o Estoril, como é que está?
1: Aqui no Estoril está tudo certo, graças a Deus, não sei lá no
0: estudo. Aqui tudo tranquilo, está tudo tranquilo, tudo tranquilo. E o que queres ouvir ao respeito?
1: Eu quero ouvir a música de Soraj e o Akebo.
0: Qual dos temas de Soraj?
1: O Akebo.
0: Vamos lá ver. Eu tenho que falar com o nosso fornecedor de música da Zambésia aqui, o Sérgio, para caprichar. Estamos com muita música fraca da Zambésia, não sei porquê. Enquanto temos aqui o nosso representante, o nosso grande embolê. Qual é o título?
1: O título é o Atebo.
0: O Atebo.
1: O Atebo, exatamente.
0: Suraj, deixa eu ver aqui. O Atebo. Eu não sei se é isso.
1: Não sei se é difícil, podemos trocar também, não faz mal.
0: Bem, eu não estou a... What? Ok, ok, um minuto só. Acho que já achei. Já achei.
1: Já.
0: Acho que já achei. Eu fico muito triste quando um ouvinte pede uma música e eu não consigo satisfazer. O meu coração fica apertado. Então prefiro levar muito tempo. Mas já achei. Acredito que seja esta.
1: Ok. O problema é nós já sabemos que
0: temos
1: o título.
0: É verdade. Então, mas ouve um pouco aí respeito. Será esta? Essa, né? Ah, tá bom, então ok. Já achamos. Então vai dar para matar saudades lá da terra, não é? Ok, eu também estou com imensas saudades lá de Malta Zalala. Eu vou ligar para o Constâncio para ele me fazer uma pasta muito grande só com músicas da Zambésia. Constâncio é um grande amigo. É um grande amigo, Constâncio. Cresceu, na verdade, comigo. Eu, Constâncio e o Jay somos todos da mesma zona. Éramos da mesma zona. Até crescer, cada um tomar o seu rumo. Ok, respeito a quem queres endereçar esta música? Do Soraj?
1: Primeiro vou endereçar para a família Respeito, enquanto a família estão aqui na cidade da Terra. E para a minha mulher, para o meu filho, de Isaura, e para amigos da rádio, vamos dar para o
0: É preciso ligar, sim senhora. Temos que saber como é que anda aí o nosso mais velho.
1: Exatamente.
0: Se ele está a ouvir a Rádio Cidade, acredito que está a acompanhar aqui as mensagens que os amigos vão mandando. de rápidas melhoras. Ele vai ficar feliz. E um abraço aí, Chico.
1: Então, vou emprestar para o nosso corpo caminhar no capital. E aí, para se confundir, de Capoeira, Rosa Pierre, Malauice, Iquice, e para todos os ouvintes que estão ligadinhos a 152.
0: Tá certo, respeito, um abraço para ti e tenha uma boa noite, ok?
1: Muito obrigado, bom trabalho, aquela hora boa, bom regresso a casa, aquele abraço para toda a família do Mano Mano Baloi.
0: Te dá uma na manguana.
1: Manana Mangana.
0: Um abraço.
1: Muito obrigado.
0: Tchauzinho. Era o nosso grande amigo Respeito, a partir do bairro do Estoril. Eu gosto quando os manas suavam. Magumi! Moliba! Moliba direto, penunhu! Ah, eu não, a fome não posso sofrer. Basta eu ir à Zambésia. Pelo menos gente saber pedir água, cumprimentar, ir a Nampula, mexer ali o tem que saber um pouco, não é? Senão ficas aí a pastar. Ok, vamos lá atender o nosso último ouvinte. Estamos com 19 horas e 45 minutos. O último ouvinte não aparece? Já toca. Então vamos lá isso. Vamos lá atender este ouvinte, que será o nosso último ouvinte. Boa noite.
2: Sim, boa noite.
0: Como está?
2: Bem na graça, né, Fela?
0: Na mesma graça, está tudo bem. E estou a falar com o ouvinte?
2: Aqui está a falar com Cassume, Paulino, Sandy Cassume.
0: Cassume, Paulino.
2: Sim.
0: Estás bem, Cassume?
2: Eu estou bem, na graça. Nem sei também estou com o
0: aqui está tudo bem. Está a ouvir a partir de onde, da Rádio Cidade, Paulino?
2: Eu estou no distrito de Nhamatanda.
0: Aí
2: no serviço.
0: Próximo a Uniquice Tica, né?
2: Sim. Lameco.
0: Ah, ok, tudo bem. Ok, está no serviço?
2: E aí no serviço. Em casa é lá na beira, amanhã.
0: Ah, está certo. Tá bom, ok. E o que é que quer ouvir hoje, Cassume?
2: Bom, pretendo ouvir a música de Jaca.
0: A música de quem?
2: Jaca.
0: Jaca?
2: Sim, sim.
0: Sim, qual dos temas dos Jaca?
2: Com o título Machiro.
0: Machiro?
2: Sim,
0: sim. A música é de Jaca ou é de Walter?
2: Machiro, não é Machiro?
0: Sim, Machiro, ok, tudo bem. Mas essa música não é do Walter, não?
2: Ah, sim, sim, sim.
0: Hã?
2: É do Walter,
0: sim. Walter, não é? Tudo bem, e aí já está alinhado. Já está a música. E para quem vai endereçar essa música do Walter? Era dos Jacas, o Walter, atenção. Era
2: é do Walter. Membro
0: fundador dos Jacas, não é?
2: Sim, sim.
0: Era vocalista. Então, pronto, podemos até dizer que era dos Jacas, ou é dos Jacas a música, mas ele gravou o álbum dele a solo e esta música faz parte do álbum dele. Machiro! Ok, sim, ok, vais endereçar?
2: A música vai endereçando para meus colegas que estão aqui comigo, é um Buia Kizir e um Buia Ram.
0: Um abraço para eles também.
2: Um forte abraço também para aqui. Bom trabalho.
0: Muito obrigado.
2: É, bom.
0: E é tudo?
2: É tudo, sim.
0: Tá certo. Bom trabalho para vocês aí. Continuação de uma boa noite e uma ótima escuta, ok? Não é quando acabar a música mudar de estação. Continuar aí na Rádio Cidade.
2: Muito obrigado.
0: Tá certo. Um abraço aí. Boa noite.
2: Boa noite.
0: Tchauzinho. 19 horas e 48 minutos, em Moçambique. Está sim. Concluída com sucesso. Essa é a nossa interação com os nossos ouvintes. nesta noite de quinta-feira, 17 de setembro do ano 2026. E sem perdermos mais tempo, vamos avançar já com a primeira música pedida aqui pelo nosso grande amigo Inácio Raposo, que ligou-nos a partir do Mascarenha e diz que quer ouvir a música de Má Imaculada, Lourenço e Ayane. Ah, aqui está, Bate Vini.

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Estamos com 20 horas e 22 minutos em Moçambique. Fica assim para trás a quarta edição da semana do Beat ao Seu Gosto. Agradecemos desde já o Inácio Raposo, que ligou-nos a partir do bairro do Mascarenha, de Maquinino, Zeca Oliveira, a partir de Tica, Onel Nikis, e da província Cidade da Matola. Falida da mãe, da tia, da província de Maputo, não é? A minha falida. Fernando Bufundice, Augusto Aimo, ligou-nos a partir de Macurum, de Gondola, Manuel Jorge. Agora. Respeito, Luís, respeito. Historino, e por fim, de Yamatá. Kassumi Paulino. Ainda tia, da prima. A todos vós, um abraço bem forte. Querida falida, fique bonita. Moleza fezada. Amanhã, estaremos juntos. Então vamos continuar com mais música. Boa noite.

Estamos com 20 horas e 55 minutos em Moçambique, é o ponto final deste espaço para mim cozido, desde as 17 até esta parte. É sempre um prazer enorme estar na sua companhia. Se Deus quiser, voltaremos a nos encontrar amanhã, não às 17, mas sim às 9 horas. Recebo um abraço do Mário Malua. Tenha uma ótima noite e uma ótima escuta restante da programação da sua Cidade FM. Já daqui a pouco também teremos na sua quarta edição da semana o Conexão Noturna. Chegamos aqui. Fui!

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0: ouvinte, muito boa noite. É a sua quarta edição de Conexão Noturna aqui na Cidade FM. Noite de quinta-feira, o encontro que começa agora e vai até muito bem perto da meia-noite. Obrigado pela companhia. Tem sido assim há 26 anos, portanto, tem sido assim de segunda a sexta-feira aqui no canal Cidade FM. Passamos nós a apresentar e a trazer o seu programa Conexão Noturna de segunda a sexta-feira, pontualmente 21, até muito bem perto da meia-noite. Está na companhia amiga de Bernabé Maurício. Este é um programa onde o ouvinte vai acompanhar melhores sons, também a atualidade das notas nacionais e internacionais. Portanto, mantenha-te ligado a nós, porque está já lançado o convite para esta noite. Saímos, começamos e entramos em grande com a presença do Escalema aqui na Cidade FM, cantando ao lado da Sara Correia. A música a respirar é do ano 2025. Muito boa noite, está no ar Conexão Noturna.
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2: Flores em Vida, Isento Camargo e Luciano, da Cidade FM. Ouvimos aqui há bem pouco tempo, já agora partimos para Angola ouvir aqui a Pérola, Voltei a Respirar. Do álbum Sincera, faixa número 7, muito boa noite. Seguimos ainda com melhores sons na Cidade FM nesta noite de quinta-feira. São, ou passam 11 minutos das 21 horas na cidade, ao 17 de setembro para o ano de 2026.

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1: Dama do Bling, Cidade FM, quinta-feira, conexão noturna, 21 horas e 15 minutos, são 17 dias, 1º de setembro de 2026. A música tem como tema Deixa Eu Cuidar de Ti, ao lado do Trey Setting. Obrigado, boa noite, estamos juntos, estamos muito bem perto da meia-noite na conexão noturna.

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Bom ouvinte, estamos aqui a ouvir é Cláudio Fênix, já não doi tanto, o que passa a tocar da Cidade FM, são, passam no entanto 17 minutos das 22 horas na Cidade FM, nesta sua super noite, mas também hoje a cidade tem para si música nova e já toca aí para nós Mamadingo do Malawi para a Cidade FM. Tem como tema que ama, está disponível já há 4 horas esta música, desde as 19 horas. Digo 18 horas, não é? 18 horas. Está disponível desde as 18 horas a música em todas as plataformas digitais. Muito boa noite, com o melhor som do que ama, pertencente ao Namadingo.

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A presença de Rod Stewart na Cidade FM, conexão no torno da sua edição de quinta-feira. Obrigado pela companhia, obrigado também pela audiência. Passam 40 minutos das 23 em Moçambique e na cidade.

0: Olá, Vítor, convidávamos com Bob Marley, Cidade FM, a conexão noturna da sua edição número 4 desta semana. Hoje são 17 dias para o mês de setembro do ano 2026. E são 58 minutos das 23 na Cidade FM. Muito boa noite, obrigado pela companhia. Sou o Bernabé Maurício. O próximo encontro está marcado para amanhã, pontualmente, 21 horas. Boa noite, daqui a pouco fecha a meia-noite. Tchau, estamos juntos.
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